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5: Se está a trabalhar na nossa companhia, saiba que é um prazer poder levar até si estas músicas que, certamente, ajudam a que a noite corra melhor. Eu, pela minha parte, tenho todo o gosto em passá-las para si. Fique por aí comigo e tenha uma ótima noite com a Tágide.

0: Boa noite. Está com a Tágide em www.radiotágide.pt. 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Seja muito bem-vindo.
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0: Um dos maiores prazeres que tenho é poder levar até si as grandes músicas de todos os tempos que só a Taji lhe dá a ouvir. E eu sei que também gosta. Por isso, fique por aí e faça-me companhia em mais esta madrugada na Rádio dos Bons Velhos Tempos.
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1: E é mesmo só aqui na Tágide que consegue ouvir músicas que já não tocam em mais lado nenhum. Algumas, aposto, já quase não se lembrava delas. Verdade? Então faça-nos companhia, porque ainda há muitas mais para ouvir nesta madrugada. Boa noite.

Só na Tágida lhe damos a ouvir músicas que já não ouvem mais lado nenhum. Eu escolhi um par delas para ouvirmos esta noite. Fico por aí para as recordarmos juntos.

0: Seja muito bem-vindo à Rádio dos Bons Velhos Tempos. Sabe que aqui, a qualquer instante, irá de certeza tocar aquela música de que tanto gosta e que já não ouvia há tanto tempo. Só em radiotágide.pt pode ouvir estas tão boas recordações. Deixe-se ficar por aí. A mim também me sabe bem a sua companhia.
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3: É de Abrantes que enviamos recordações musicais para todos os cantos do mundo. 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A sua ainda não passou hoje? Então continue por aí, pois irá ouvi-la com certeza. Bom dia, boa tarde ou boa noite, dependendo da hora e do local onde nos esteja a ouvir. Seja bem-vindo à Tágide, a rádio dos bons velhos tempos.

0: Viva! Boa noite! Sabe o quão bom é saber que está aí desse lado para ouvir todas as músicas que escolhi para passar esta madrugada? Pois é, muito bom mesmo. Espero que goste. Obrigado por estar connosco.
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0: Se é boa música que procura ouvir esta noite, deixe-me que lhe diga que, na modéstia à parte, preparei para hoje uma grande seleção musical. Está, portanto, no sítio certo para passar uma noite magnífica, com músicas extraordinárias. Obrigado por estar connosco.
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1: Nas madrugadas da Tágide só houve grandes recordações. Todos os dias, até às 4 da manhã, trago uma mão cheia de boa música para recordarmos juntos. Boa noite.

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0: www.radiotagide.pt. É aqui que pode ouvir todos os dias, a qualquer hora, aquelas músicas que nos transportam até outros tempos. À nossa juventude, talvez, que nos põe um sorriso na boca e o pensamento lá longe, que tem o poder de nos trazer um bocadinho de felicidade. Eu espero conseguir trazer-lhe isto esta noite. Faça-me companhia. Tenha uma boa noite.
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0: Se só agora chegou à nossa companhia, saiba que já iniciamos a viagem de hoje até às 4 da manhã, aqui na Rádio Tágido. Eu sou o Luís Barbosa e faço-lhe companhia, como sempre, todos os dias neste horário. Seja muito bem-vindo.
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3: Está a ouvir a Tágide, a rádio dos bons velhos tempos, que lhe dá a ouvir músicas intemporais, daquelas que é sempre bom recordar. Algumas até com alguma emoção. É isso que lhe trago todos os dias em radiotágido.pt. Espero que goste.

0: E cá estou eu novamente, literalmente, a dar-lhe música. Sou Luís Barbosa e sou o responsável pela seleção musical desta noite. Espero que goste. Boa noite.
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0: As madrugadas da Tágide só houve grandes recordações. Todos os dias, até às 4 da manhã, trago uma mão cheia de boa música para recordarmos juntos. Boa noite.
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2: E assim caminhamos juntos nesta madrugada com muita música. É tão bom ter a sua companhia aí desse lado. Boa noite, seja bem-vindo à Tajid, a rádio dos bons velhos tempos.

0: viva. Boa noite. Sabe o quão bom é saber que está aí desse lado para ouvir todas as músicas que escolhi para passar esta madrugada? Pois é, muito bom mesmo. Espero que goste. Obrigado por estar connosco.
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é mesmo só aqui na Tagi que consegue ouvir músicas que já não tocam em mais lado nenhum. Algumas, aposto, já quase não se lembrava delas. Verdade? Então faça-nos companhia, porque ainda há muitas mais para ouvir nesta madrugada. Boa noite.

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4: Quatro horas e quatro minutos. Seja muito bem-vindo à Tagit, a rádio dos bons velhos tempos. Boa noite.

Se só agora se ligou connosco, então deixe-me que lhe diga que chegou ao sítio certo para passar um ótimo final de madrugada, com grandes músicas e grandes recordações. Eu sou a Aurélia Luiz e fico consigo até às 6 da manhã. Depois vem Helena Gomes, até às 9, e das 9 às 13 estará consigo Carlos Aparício, com o 9 e Picos. E à 1 da tarde chegam as notícias do dia com os jornalistas da Media One. Tudo isto são boas razões para ficar ligada em radiotagido.pt. Tenha uma excelente noite na nossa companhia.

0: E porque recordar é viver, vida é coisa que não nos falta por aqui na Rádio dos Bons Velhos Tempos. Todos os dias temos grandes recordações só para si. Fique por aí a recordá-las comigo.
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0: Já reparou que aqui na Tágido passamos músicas que já não ouvem mais lado nenhum? É isso mesmo que fazemos. Vamos lá atrás, no tempo, buscá-las para que as grandes músicas que nos marcaram a vida não sejam esquecidas. Obrigado por nos escolher para a sua companhia neste final de madrugada.

0: Entre as 4 e as 6 da manhã sou eu, Aurélio Luís, quem escolhe todas as músicas que vai ouvindo por aqui. A música da sua vida ainda não passou hoje, então fique por aí comigo, porque a qualquer momento ela vai passar de certeza. Tenha uma ótima noite com a Tágide.
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0: Olá, boa noite. Está com a Rádio Tágida. Eu sou Aurélio Luiz. O meu objetivo é que embarque comigo nesta viagem de recordações musicais. É verdade, grandes recordações aqui na Rádio dos Bons Velhos Tempos. Consigo até às 6, deixe-se ficar por aí. Obrigado pela sua companhia.
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6: Mais uma vez, boa noite. Está com a Rádio dos Bons Velhos Tempos. Aqui, no final de cada madrugada, passo para si muitas daquelas músicas que há um tempo não ouvi na rádio. Eu sou Aurélio Luís e faço-lhe companhia de segunda a sexta-feira entre as 4 e as 6 da manhã.

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Boa noite.

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0: Olá, o meu nome é Aurélio Luiz e tomo conta de parte das madrugadas todos os dias aqui na rádio dos bons velhos tempos. Das 4 às 6, sou eu que tomo controle da música que vai passando aqui na sua rádio preferida. Deixe ficar por aí, até já.
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1: 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Eu sou a Aurélia Luiz e estou todas as madrugadas aqui a fazer-lhe companhia das 4 às 6 da manhã. Deixe-se ficar desse lado. Boa noite.
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0: Se só agora se ligou à tarde, sabe que até às 6 da manhã sou eu que estou online consigo a dar-lhe a ouvir músicas que pensava que nunca mais ia ouvir na rádio. Sou eu, Aurélio Luís, e é um prazer fazer-lhe companhia no final de cada madrugada de segunda a sexta-feira. Obrigado por se juntar a nós em radiotagido.pt.
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0: E já só faltam 6 minutos para terminar esta viagem que fazemos todos os dias entre as 4 e as 6 da manhã aqui na Rádio Tácito. Obrigado por me ter feito tão boa companhia aí desse lado. Volto comigo amanhã para mais 2 horas de música fantástica. Fique bem, até amanhã.
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4: Um dos maiores prazeres que tenham é poder levar até si as grandes músicas de todos os tempos que sou a Tagi de lhe dar a ouvir. E eu sei que também gosta. Por isso, fique por aí e faça-me companhia até às 9 da manhã aqui na Rádio Tagit. Eu sou a Helena Gomes e faço-lhe companhia, como sempre, todos os dias neste horário. Seja muito bem-vindo.

www.radiotangido.pt é onde pode ouvir a melhor música de todos os tempos. No início de cada manhã, cabe-me a mim, Lena Gomes, escolher todas as músicas que por aqui vão tocando. Obrigada por me fazer companhia aí desse lado. Deixe-se ficar. Tenha uma grande manhã.

0: Se só agora se ligou à Rádio Tágido, saiba que eu sou a Helena Gomes e que faço diariamente esta viagem entre as 6 e as 9 da manhã. Uma viagem cheia de grandes músicas que eu tenho todo o gosto em partilhar consigo. 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
2: Se é boa música que procuro ouvir nesta manhã, deixe-me que lhe diga, modéstia à parte, preparei para hoje uma grande seleção musical. Está, portanto, no sítio certo para passar uma manhã fantástica com músicas extraordinárias. Obrigada por estar connosco.

0: E assim acontece nas manhãs de Tajit, irmos lá atrás no tempo buscar grandes músicas. Eu diria até as melhores músicas de sempre. É aqui, na Rádio dos Bons Velhos Tempos, que pode ouvir todas as músicas da sua vida. Eu sou Helena Gomes e desejo-lhe uma fantástica manhã na nossa companhia.
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0: entre as 6 e as 9 da manhã, ofereço-lhe a minha companhia, a minha e de grandes recordações da música dos bons velhos tempos. Eu sou Helena Gomes e tenho muito gosto em entrar nas manhãs da rádio na sua companhia.
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6: Juntos, nas manhãs da rádio, vamos ouvindo as músicas que nos marcaram a vida, que nos fazem recordar outros tempos e que, em alguns casos, até nos aceleram o coração. E isto só a Tágide lhe dá a ouvir. Tenha um bom dia.

Se só agora se ligou connosco, seja muito bem-vindo. Saiba que no início de cada manhã, na Tágide, até às 9, sou eu, Lena Gomes, quem escolhe todas as músicas que vão passando por aqui. Tenha uma grande manhã com a Rádio dos Bons Velhos Tempos.

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0: 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Todos os dias, até às 9 da manhã, trago uma mão bem cheia de boa música para recordarmos juntos. Bom dia!

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Se só agora chegou à nossa companhia, saiba que já iniciamos a viagem de hoje, até às 9 da manhã, aqui na Rádio Tagit. Eu sou a Helena Gomes e faço-lhe companhia, como sempre, todos os dias, neste horário. Seja muito bem-vindo.

E assim caminhamos juntos nesta manhã com muita música. É tão bom ter a sua companhia aí desse lado. Bom dia, seja bem-vindo à Tagit, a rádio dos bons velhos tempos.

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4: Nas manhãs da Tágide só houve grandes recordações. Todos os dias, até às 9 da manhã, trago uma mão bem cheia de boa música para recordarmos juntos. Bom dia!

que assim acontece nas manhãs de Tajit, irmos lá atrás no tempo buscar grandes músicas. Eu diria até as melhores músicas de sempre. É aqui, na Rádio dos Bons Velhos Tempos, que pode ouvir todas as músicas da sua vida. Eu sou Helena Gomes e desejo-lhe uma fantástica manhã na nossa companhia.

0: um dos maiores prazeres que tenham é poder levar até si as grandes músicas de todos os tempos que só a Tagi lhe dá a ouvir. E eu sei que também gosta. Por isso, fique por aí e faça-me companhia até às 9 da manhã aqui na Rádio Tagit. Eu sou a Helena Gomes e faço-lhe companhia, como sempre, todos os dias neste horário. Seja muito bem-vindo.
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3: Muito bom dia. A taxa de risco de pobreza desceu de 17% em 2023 para 15,4% em 2025, mantendo a tendência de redução iniciada no ano anterior, indica o relatório elaborado por investigadores da nova SBE, que sublinha, contudo, que continuam a existir fragilidades estruturais em vários domínios. O estudo mostra que o rendimento médio disponível aumentou de 9.856 euros em 2014 para 14.951 euros em 2024, correspondendo a um crescimento real do poder de compra de 25,2% depois de descontada a inflação. Os maiores ganhos relativos ocorreram entre os rendimentos mais baixos, com aumentos superiores a 30% nos primeiros 5 décimos da distribuição. Apesar da melhoria dos indicadores médios, a pobreza continua particularmente elevada entre desempregados, com 42,6%, famílias monoparentais, com 35,1%, e pessoas com menor escolaridade. Em 2024, havia

0: cerca de 301 mil crianças pobres e 541 mil pessoas com mais de 65 anos em situação de pobreza. O relatório conclui também que os 10% mais ricos continuam a concentrar quase 8 vezes mais rendimento do que os 10% mais pobres, enquanto os 25% mais ricos detêm 46,5% do rendimento nacional. No capítulo dedicado à privação infantil, os investigadores concluem que quase 30% das crianças pobres vivem em situação de privação material e social. O constitucionalista Jorge Bacelar Gouveia considerou que o Tribunal Constitucional impediu a aplicação de uma medida que a Constituição já permite ao declarar inconstitucional o decreto que instituía a perda de nacionalidade para crimes graves. Evidentemente que é inadmissível que, se a Constituição diz que pode haver perda de nacionalidade, não haja uma maneira qualquer de pôr a funcionar a perda de nacionalidade, que é, na verdade, aquilo que tem vindo a acontecer com as decisões do Tribunal Constitucional, sustentou. Jorge Bacelar Gouveia foi um dos constitucionalistas convidados para falar sobre a revisão constitucional nas jornadas parlamentares do Chega, que decorreram em Viseu. Os três convidados defenderam a necessidade da revisão da lei fundamental. Bacelar Gouveia considerou que o artigo relativo à cidadania portuguesa é uma norma totalmente vazia e não tem interesse nenhum, pelo que tem que ser alterado no sentido de ser substancializado com os critérios que noutras constituições ocupam até títulos inteiros nos seus articulados, para explicar bem quais são os critérios que devem prevalecer para atribuir a nacionalidade. Na sua opinião, o conhecimento da língua portuguesa e do modo de ser português, também do ponto de vista dos valores constitucionais, devem ser requisitos para obter a nacionalidade portuguesa. Ainda sobre o Tribunal Constitucional, considerou que tem juízes a mais e o modo de designação deveria ser diversificado, abrindo a possibilidade de juristas de mérito também poderem ser designados para o Palácio Raton. A Tagus candidatou-se ao programa Condomínios de Aldeia, conseguindo a aprovação para fazer intervenção em 10 aldeias no Conselho de Abrantes. Destas 10 aldeias, só houve adesão significativa da população em 7. E é nestas 7 que os trabalhos vão incidir em modificar a paisagem florestal nos 100 metros à volta das zonas urbanas e que vão começar. Conceição Pereira, a técnica coordenadora da Tagus, explica que em 3 destas aldeias a adesão dos proprietários foi inferior a 30%, pelo que os trabalhos não vão ser executados.
1: É um desafio novo para a Tagus, mas é um desafio que nós sempre tivemos muita vontade de trabalhar, porque consideramos que é uma proximidade muito grande com as aldeias locais, com a melhoria da sua qualidade de vida e do seu bem-estar. Efetivamente, a Tagus, por orientação da direção, candidatou-se ao aviso número 8 dos condomínios da aldeia. Nesta candidatura existe uma abrangência de 10 aldeias e destas 10 aldeias nós tivemos uma aderência significativa da população em cerca de 7. São estas 7 aldeias que iremos começar e, portanto, dentro destas 7 iniciámos pela aldeia das Lercas, que é uma aldeia que já por si só é muito sujeita à questão dos incêndios, e agradecer muito à comunidade das Lercas esta taxa de aderência superior a 80%, e isto significa que num programa de condomínio de aldeias vai ser verificado e visível o impacto que esta medida tem nesta aldeia, de resiliência aos incêndios, de dinâmica comunitária, de valorização do património. Foi por aqui que começámos. Durante o mês de maio e junho vamos executar as 7 aldeias.
0: O condomínio de aldeia é uma medida de proteção e valorização da paisagem em zonas rurais, desenhada para proteger as povoações contra incêndios. Consiste na gestão e reconversão dos terrenos em redor das aldeias para usos agrícolas ou de lazer, tornando as comunidades mais resilientes e promovendo a economia local. O norte de Abrantes tem 3 entidades a gerir quase 3 dezenas destes condomínios: a Associação de Agricultores, a ZIF da Aldeia do Mato e a Tagus, que começou na semana passada os trabalhos na aldeia de Lercas, na freguesia de Moriscas. O presidente do município de Castelo Branco manifestou a esperança de que o IC31, a ligação transfronteiriça com a Espanha, possa estar concluído nos próximos 4 anos, a tempo do Mundial de Futebol 2030. Sobre a anunciada manifestação pela construção do IC31, agendada para esta quarta-feira na Ponte Internacional de Monfortinho, no Conselho de Idanha Nova, Leopoldo Rodrigues notou que a nova via de comunicação é muito mais do que uma estrada. Não se trata apenas de uma estrada, mas sim de um pilar da coesão ibérica. Há mais de 30 anos que andamos a falar nisto e gostava que estivesse feita a tempo do Campeonato do Mundo de Futebol 2030, organizado, relembro, por Espanha, Portugal e Marrocos. Iria facilitar e muito as deslocações dos dois lados da fronteira, vincou ainda o autarca. Numa nota aos promotores da manifestação, a AT, Aliança Territorial Europeia Norte de Extremadura e Beira Baixa, da qual o município de Castelo Branco faz parte e que reúne cerca de 40 entidades luso-espanholas, explicaram que a iniciativa desta quarta-feira pretende reforçar a urgência da concretização da ligação rodoviária entre a autoestrada A23 em Castelo Branco e a EX-A1 em Moralejra, cerca de 72 quilómetros, 20 do lado espanhol até à fronteira em Monfortinho e os restantes em solo português até à zona de Alcaíns e Lardosa. Segundo a ATE, a ligação em autoestrada entre as duas regiões é considerada uma infraestrutura estratégica para a coesão territorial, o desenvolvimento económico e a mobilidade das populações da Beira Baixa e do norte da Extremadura. Sublinhando que a manifestação desta quarta-feira não é contra o governo português nem contra o governo da Extremadura, Leopoldo Rodrigues destacou o movimento histórico de comunhão de vontades entre Portugal e Espanha, que crê do lado de cada fronteira ser supramunicipal e um objetivo nacional. A manifestação pela construção do IC31 está agendada para as 18h30 de hoje, na Ponte Internacional de Monfortinho, construída em 1993 pela então Junta Autónoma de Estradas e pela sua congénere espanhola, sobre o rio Erges, afluente da margem direita do Tejo e cujo curso marca parte da fronteira entre Portugal e Espanha. À quarta, foi de vez para o Arsenal de Mikel Arteta, que nas 3 últimas épocas teve de contentar-se com o sabor amargo de ser vice-campeão inglês de futebol, mas este ano ergueu mesmo o troféu. Nem precisou de jogar, só de assistir. Na penúltima jornada da Liga Inglesa, a nova perda de pontos do rival Manchester City, que empatou em Bournemouth, e assim ficou em recuperáveis 4 pontos. A estabilidade tem sido o segredo do Arsenal dos tempos modernos, dos últimos 30 anos, em que só teve treinadores estrangeiros. Primeiro, carismático francês Arsène Wenger, depois, por uma época, também o espanhol Unai Emery, que está agora no Aston Villa, e o agora também espanhol Arteta, que promete deixar marca na história dos Gunners, em linha com a longa permanência de Wenger. Esta época, a campanha chegou a estar comprometida com a de liderança, que parecia segura a ser depois discutida pelo Manchester City, que chegou a comandar a prova. Mas alguns tiros no pé da equipa de Guardiola deram espaço a que o Arsenal fechasse a época em grande, com o 4º título da Premier League e a final da Liga dos Campeões, dia 30, onde vai tentar bater o Paris Saint-Germain. E para já é tudo quanto à notícias. Fique connosco. Bom dia. Boa quarta-feira.
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1: Olá, olá, eu sou a Helena Gomes e estou consigo aqui nas manhãs da rádio até às 9 da manhã em radiotagide.pt. Bom dia, obrigada por estar aí desse lado.

0: Seja bem-vindo à emissão da rádio dos bons velhos tempos. 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Muito bom dia!
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No início de cada manhã, cabe-me a mim, Lena Gomes, escolher todas as músicas que por aqui vão tocando. Obrigada por me fazer companhia aí desse lado. Deixe-se ficar. Tenha uma grande manhã.

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4: Nove horas, três minutos. Bom dia. Bem-vindos à Rádio dos Bons Velhos Tempos.
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4: Edição de quarta-feira do Nove e Picos, bem-vindos a esta primeira hora. Eu sou Carlos Aparício, estou consigo até à uma da tarde. Entretanto, tenho muita música e grandes recordações para passar só para si. Tenha uma grande manhã na nossa companhia, seja muito bem-vindo à tarde.

0: Já passam 15 minutos das 9 da manhã, continua com a Tágede, a rádio dos bons velhos tempos. Eu sou o Carlos Aparício e estou aqui a fazer-lhe companhia no 9 e Picos, o programa da manhã da Rádio Tágede.
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0: Vamos agora saber o que prevê o Instituto Português do Mar e da Atmosfera para quarta-feira, dia 20 de maio. A previsão é de céu pouco nublado ou limpo, apresentando-se temporariamente muito nublado no litoral a norte do Cabo Raso até ao fim da manhã. Vento em geral fraco do quadrante leste, sendo moderado nas serras algarvias. Neblina ou nevoeiro matinal até ao fim da manhã, em alguns locais, mais provável no litoral a norte do Cabo Raso. Pequena subida da temperatura mínima nas regiões centro e sul e subida da temperatura máxima, exceto na faixa costeira a norte do Cabo Carvoeiro. As máximas previstas são de 21 graus para o Porto, 26 para Coimbra, 28 para Vila de Rei, 29 para Faro, Mação, Tomar e Torres Novas, 30 para Lisboa, Constância, Sardual e também Vila Nova da Barquinha e 31 para Santarém, Abrantes e ainda para o Entroncamento.

0: 9h31, hora de notícias, na Rádio dos Bons Velhos Tempos.
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3: Muito bom dia. Um sismo de 5.8 na escala de Richter foi registado esta quarta-feira na região turca de Mataliya, na Anatólia Oriental, de acordo com o Departamento de Gestão de Desastres do país. Segundo o organismo, citado pela imprensa local, não há vítimas a registrar do terremoto, que teve epicentro a 7 km de profundidade no distrito de Batalgazi, perto da fronteira com a Síria. De acordo com o governador de Mataliya, Sedar Yavuz, as escolas da região foram evacuadas, estando a ser discutida a suspensão de todas as atividades letivas nos próximos dias. A Câmara de Tomar aprovou esta semana o regulamento da futura taxa turística municipal, que prevê a cobrança de 2 euros por dormida até ao máximo de 5 noites consecutivas, seguindo agora para a consulta pública durante a apresentação da proposta aprovada por unanimidade em reunião de executivo. O presidente do município de Tomar explicou que a taxa terá um valor único ao longo de todo o ano, aplicando-se apenas a hóspedes com mais de 12 anos. A partir das 5 dormidas já não paga a taxa turística, afirmou Tiago Carrão, acrescentando que o modelo final resultou também de uma reunião promovida pelo município com operadores turísticos, incluindo hotelaria e alojamento local. Segundo Tiago Carrão, numa fase inicial, chegou a ser ponderada a existência de valores diferenciados consoantes a época do ano, numa lógica de sazonalidade turística, mas chegaram à conclusão que tal não faria sentido, porque a sazonalidade não é igual para todos, justificou a autarca, explicando que o executivo optou por fixar o valor em 2 euros por noite ao longo de todo o ano. O presidente da Câmara sublinhou ainda que o montante não nasce do ar, indicando que o regulamento inclui um anexo técnico onde são calculados os custos associados ao turismo no concelho. O regulamento prevê ainda um conjunto de isenções, nomeadamente para os peregrinos. O ministro da Economia e da Coesão Territorial, Castro Almeida, disse que o combustível para aviões não será um problema para o turismo no país. O governante falava aos jornalistas após a apresentação da nova campanha promovida pelo Turismo de Portugal e destinada ao turismo interno, intitulada Não Procures Mais.

0: Longe encontra o teu país, criada na sequência dos impactos provocados pelo mau tempo no início do ano em várias regiões que enfrentam uma necessidade acrescida de dinamização económica. Questionado sobre a eventualidade do combustível não faltar para os aviões que transportam milhares de turistas para Portugal, mas do preço daquele pesar no bolso dos portugueses face aos aumentos sucessivos e que tal poder vir a ser um problema para o turismo interno ao qual se dirige esta campanha, o ministro respondeu que as pessoas farão as férias que puderem fazer.
1: Agora, a parte dos combustíveis, designadamente do combustível para os aviões, tudo indica que não vai ser um problema para Portugal. Com os dados que nós temos hoje, não será um problema a componente do turismo por causa do efeito do combustível dos aviões. Para aqui o nosso ponto é acentuar esta realidade que as pessoas não devem esquecer. Houve um problema grave no centro do país, na região de Leiria, nos territórios próximos de Leiria, e o país é muito solidário. Na hora de fazer escolhas, apelamos a que o país se lembre de que é solidário e que esta região precisa mais do que as outras.
2: Sim.
1: As pessoas farão as férias que puderem fazer. O nosso apelo é apenas que, ao equacionar os destinos de férias para quem puder fazer férias, não se esqueça do turismo interno e desta região em particular, para quem puder fazer férias pelo tempo que puder fazê-las, evidentemente.
0: Castro Almeida adiantou que este ano o crescimento deste setor tem sido mais moderado, refletindo o contexto internacional e os efeitos das intempéries, e rejeitou a ideia de que o país tenha turistas a mais. As festas de São João e da cidade do Entroncamento regressam entre 19 e 27 de junho, com concertos, tasquinhas e também envolvência associativa, um evento que a autarquia quer afirmar como símbolo de uma cidade viva, moderna e participada. O presidente da Câmara Municipal do Entroncamento, Nelson Cunha, disse que as festas continuam a afirmar-se como um dos maiores momentos de celebração coletiva do Entroncamento e da região. As festas de São João e da cidade do Entroncamento integram concertos de David Fonseca, Kim Barreiros, Os 4 e Meia, Pesticida e Mizzy Miles, entre outros, repartidos entre o Palco Cidade e o Palco Praça, no centro da cidade, num programa que aposta também em animação cultural, tasquinhas, associativismo e identidade local. O autarca destacou ainda o lançamento daquele que considera ser o primeiro modelo de naming sponsor associado a festas da cidade na região, através da designação Festas de São João e da Cidade by Entre Linhas. Istambul é o palco para a primeira grande final europeia da temporada 25-26 e o Benfica Taspar, que irá receber esta quarta-feira o duelo entre os alemães do Friburgo e os ingleses do Aston Villa no derradeiro encontro da Liga Europa. Este será o coroar do primeiro campeão europeu da época, que está perto de chegar ao fim, mas também uma via direta para a Liga dos Campeões, seja para os germânicos, que eliminaram o Sporting de Braga na meia-final, ou para o Sporting. Sim, o Sporting será o segundo maior beneficiado caso o Aston Villa conquiste o troféu, já que o facto da turma de Birmingham ter a quarta posição da Premier League assegurada já irá direta para a Champions em 2026-27, o que dá lugar direto para os Leões, consoante o que critica o ranking de coeficientes da UEFA desta temporada. Mas em jogo, hoje está o primeiro troféu europeu. O Friburgo é conhecido por ser uma equipa pragmática em frente à baliza, mas será ultrapassado o super favorito Aston Villa, que tem um plantel recheado de talentos. A final da segunda prova europeia de clubes da UEFA mais cobiçada está agendada para esta quarta-feira, a partir das 20 horas, horário de Portugal Continental, no Beşiktaş Park, em Istambul, e terá a arbitragem do francês François Letexier. As notícias, essas regressam daqui a pouco. Continuo desse lado. Tenha um bom dia. Boa quarta-feira.
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4: E lá fora agora estão 18 graus, quem o diz é a Meteo Abrantes.
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0: 10h55, continua com a Tágide da Rádio dos Bons Velhos Tempos.
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4: Onze horas mais 4 minutos. Seja bem-vindo à Tágede.
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4: Estou de regresso para a terceira hora do Nove Picos desta quarta-feira. Seja muito bem-vindo, bom dia. Eu sou o Carlos Aparício, estou consigo todos os dias, de segunda a sexta-feira, entre as 9 e 1 da tarde, com muita música e grandes recordações. Deixe-se ficar por aí, vai mesmo valer a pena. Bom dia, seja bem-vindo à Tágide.

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0: 16 minutos passados depois das 11 da manhã, está com o 9 e picos aqui na emissão da Tagid, a rádio dos bons velhos tempos. Eu sou o Carlos Aparício e já sabe que lhe faço companhia todos os dias, de segunda a sexta-feira, entre as 9 e a 1 da tarde. Continua a ter connosco uma grande manhã.
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0: E agora que passam 31 minutos das 11 da manhã, chegou a hora certa para lhe dar notícias. Até já.
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3: Muito bom dia. Um sismo de 5.8 na escala de Richter foi registado esta quarta-feira na região turca de Mataliya, na Anatólia Oriental, de acordo com o Departamento de Gestão de Desastres do país. Segundo o organismo, citado pela imprensa local, não há vítimas a registrar do terremoto, que teve epicentro a 7 km de profundidade no distrito de Batalgazi, perto da fronteira com a Síria. De acordo com o governador de Mataliya, Sedari Avuz, as escolas da região foram evacuadas, estando a ser discutida a suspensão de todas as atividades letivas nos próximos dias. A Câmara de Tomar aprovou esta semana o regulamento da futura taxa turística municipal, que prevê a cobrança de 2 euros por dormida até ao máximo de 5 noites consecutivas, seguindo agora para a consulta pública durante a apresentação da proposta aprovada por unanimidade em reunião de executivo. O presidente do município de Tomar explicou que a taxa terá um valor único ao longo de todo o ano, aplicando-se apenas a hóspedes com mais de 12 anos. A partir das 5 dormidas já não paga a taxa turística, afirmou Tiago Carrão, acrescentando que o modelo final resultou também de uma reunião promovida pelo município com operadores turísticos, incluindo hotelaria e alojamento local. Segundo Tiago Carrão, numa fase inicial, chegou a ser ponderada a existência de valores diferenciados consoantes a época do ano, numa lógica de sazonalidade turística, mas chegaram à conclusão que tal não faria sentido, porque a sazonalidade não é igual para todos, justificou a autarca, explicando que o executivo optou por fixar o valor em 2 euros por noite ao longo de todo o ano. O presidente da Câmara sublinhou ainda que o montante não nasce do ar, indicando que o regulamento inclui um anexo técnico onde são calculados os custos associados ao turismo no concelho. O regulamento prevê ainda um conjunto de isenções, nomeadamente para os peregrinos. O ministro da Economia e da Coesão Territorial, Castro Almeida, disse que o combustível para aviões não será um problema para o turismo no país. O governante falava aos jornalistas após a apresentação da nova campanha promovida pelo Turismo de Portugal e destinada ao turismo interno, intitulada Não Procures Mais Longe, Encontra o Teu País, criada na sequência dos impactos provocados pelo mau tempo no início do ano em várias regiões que enfrentam uma necessidade acrescida de dinamização económica. Questionado sobre a eventualidade do combustível não faltar para os aviões que transportam milhares de turistas para Portugal, mas do preço daquele pesar no bolso dos portugueses face aos aumentos sucessivos e que tal poder vir a ser um problema para o turismo interno ao qual se dirige esta campanha, o ministro respondeu que as pessoas farão as férias que puderem fazer.
4: Agora, a parte dos combustíveis, designadamente do combustível para os aviões, tudo indica que não vai ser um problema para Portugal. Com os dados que nós temos hoje, não será um problema a componente do turismo por causa do efeito do combustível dos aviões. Para aqui o nosso ponto é acentuar esta realidade que as pessoas não devem esquecer.

0: houve um problema grave no centro do país, na região de Leiria, nos territórios próximos de Leiria, e o país é muito solidário. Na hora de fazer escolhas, apelamos a que o país se lembre de que é solidário e que esta região precisa mais do que as outras. As pessoas farão as férias que puderem fazer. O nosso apelo é apenas que, ao equacionar os destinos de férias para quem puder fazer férias, não se esqueça do turismo interno e desta região em particular, para quem puder fazer férias pelo tempo que puder fazê-las, evidentemente.
1: Castro Almeida adiantou que este ano o crescimento deste setor tem sido mais moderado, refletindo o contexto internacional e os efeitos das intempéries, e rejeitou a ideia de que o país tenha turistas a mais. As festas de São João e da cidade do Entroncamento regressam entre 19 e 27 de junho, com concertos, tasquinhas e também envolvência associativa, um evento que a autarquia quer afirmar como símbolo de uma cidade viva, moderna e participada. O presidente da Câmara Municipal do Entroncamento, Nelson Cunha, disse que as festas continuam a afirmar-se como um dos maiores momentos de celebração coletiva do Entroncamento e da região. As festas de São João e da cidade do Entroncamento integram concertos de David Fonseca, Caquim Barreiros, Os 4 e Meia, Pesticida e Missy Miles, entre outros, repartidos entre o Palco Cidade e o Palco Praça, no centro da cidade, num programa que aposta também em animação cultural, tasquinhas, associativismo e identidade local. O autarca destacou ainda o lançamento daquele que considera ser o primeiro modelo de naming sponsor associado a festas da cidade na região, através da designação Festas de São João e da Cidade by Entre Linhas. Istambul é o palco para a primeira grande final europeia da temporada 25-26 e o Besiktas Parque, que irá receber esta quarta-feira o duelo entre os alemães do Friburgo e os ingleses do Aston Villa no derradeiro encontro da Liga Europa. Este será o coroar do primeiro campeão europeu da época, que está perto de chegar ao fim, mas também uma via direta para a Liga dos Campeões, seja para os germânicos, que eliminaram o Sporting de Braga na meia-final, ou para o Sporting. Sim, o Sporting será o segundo maior beneficiado caso o Aston Villa conquiste o troféu, já que o facto da turma de Birmingham ter a quarta posição da Premier League assegurada já irá direta para a Champions em 2026-27, o que dá lugar direto para os Leões, consoante o que critica o ranking de coeficientes da UEFA desta temporada. Mas em jogo, hoje está o primeiro troféu europeu. O Friburgo é conhecido por ser uma equipa pragmática em frente à baliza, mas será ultrapassado o super favorito Aston Villa, que tem um plantel recheado de talentos. A final da segunda prova europeia de clubes da UEFA mais cobiçada está agendada para esta quarta-feira, a partir das 20 horas, horário de Portugal Continental, no Besiktas Park, em Istambul, e terá a arbitragem do francês François Letexier. As notícias, essas regressam daqui a pouco. Continuo desse lado. Tenha um bom dia. Boa quarta-feira.
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3: Na nossa cidade estão 25 graus, esta é uma informação da Meteo Abrantes.
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3: E agora voltamos à música no Nove e Picos. Seja muito bem-vindo. Bom dia.
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0: E já só faltam 15 minutos para o meio-dia. 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
0: Vamos agora saber o que prevê o Instituto Português do Mar e da Atmosfera para quarta-feira, dia 20 de maio. A previsão é de céu pouco nublado ou limpo, apresentando-se temporariamente muito nublado no litoral a norte do Cabo Raso até ao fim da manhã. Vento em geral fraco do quadrante leste, sendo moderado nas serras algarvias. Neblina ou nevoeiro matinal até ao fim da manhã, em alguns locais, mais provável no litoral a norte do Cabo Raso. Pequena subida da temperatura mínima nas regiões centro e sul e subida da temperatura máxima, exceto na faixa costeira a norte do Cabo Carvoeiro. As máximas previstas são de 21 graus para o Porto, 26 para Coimbra, 28 para Vila de Rei, 29 para Faro, Maçã, Tomar e Torres Novas, 30 para Lisboa, Constância, Sardual e também Vila Nova da Barquinha e 31 para Santarém, Abrantes e ainda para o Entroncamento.

0: E neste momento faltam 6 minutos para o meio-dia. Eu deixo-vos com mais música da boa. Volto depois do sinal horário para a última hora do 9 e picos desta manhã. Até já.
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5: E neste momento já passam 8 minutos do meio-dia.
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5: Tudo postos para esta última hora do 9 e Picos desta quarta-feira. Seja muito bem-vindo. Obrigado pela sua companhia. Eu sou o Carlos Aparício e estou consigo todos os dias, de segunda a sexta-feira, entre as 9 e a 1 da tarde. Seja então muito bem-vindo. Tenho muita música para si.

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0: E diga-me lá agora que não é mesmo verdade que aqui passam todas aquelas músicas que marcaram a sua vida. Passam mesmo. Esta é a Tágid, a rádio dos bons velhos tempos. Está a ouvir o Nove Picos, eu sou o Carlos Aparício e fico consigo até à uma da tarde. Tenha um excelente dia na nossa companhia.
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0: 28 graus é a temperatura atual. Quem informa é a Meteo Brandes.
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2: Vamos agora saber o que prevê o Instituto Português do Mar e da Atmosfera para quarta-feira, dia 20 de maio. A previsão é de céu pouco nublado ao limpo, apresentando-se temporariamente muito nublado no litoral a norte do Cabo Raso até ao fim da manhã. Vento em geral fraco do quadrante leste, sendo moderado nas serras algarvias. Neblina ou nevoeiro matinal até ao fim da manhã, em alguns locais, mais provável no litoral a norte do Cabo Raso. Pequena subida da temperatura mínima nas regiões centro e sul e subida da temperatura máxima, exceto na faixa costeira a norte do Cabo Carvoeiro. As máximas previstas são de 21 graus para o Porto, 26 para Coimbra, 28 para Vila de Rei, 29 para Faro, Maçã, Tomar e Torres Novas, 30 para Lisboa, Constância, Sardual e também Vila Nova da Barquinha e 31 para Santarém, Abrantes e ainda para o Entroncamento. Olá, olá, si que está aí desse lado na companhia da Rádio Tajid. Espero que esteja a gostar e bom trabalho, se for o seu caso.
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1: E entramos assim na reta final do 9 e picos de hoje, já é meio-dia e 47 minutos.
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0: praticamente no final da edição de hoje do Nove Picos. Deixo-lhe uma última música na esperança de que volte amanhã comigo às Nove Picos, claro está. Beijinhos e abracinhos e até amanhã.
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5: 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Boa tarde, seja muito bem-vindo.

0: E assim vai acontecendo mais uma tarde na Rádio dos Bons Velhos Tempos, sempre ao som de grandes canções. Depois das quatro, é o Paulo Delgado que lhe faz companhia aqui na Rádio Tagede. E depois, até à meia-noite, Joana Ramos. Tudo boa gente na Rádio dos Bons Velhos Tempos.
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Muito boa tarde. Tago já iniciou trabalhos no âmbito do programa Condomínios de Aldeia. Tomar avança com taxa turística de 2 euros e isenção para peregrinos. Risco de pobreza em Portugal desceu para 15,4% em 2025, mas desigualdades persistem. Esta quarta-feira, na Informação Antena Livre, a opinião é de André Grácio. Estes são temas em destaque na edição, que começa agora.

0: com Donald Trump em julho do ano passado e chegou agora a um consenso relativamente ao texto legislativo que o sustenta. Nas medidas agora definidas, a União Europeia compromete-se a dar acesso preferencial a produtos agrícolas e marítimos norte-americanos. O presidente norte-americano já avisou que as novas medidas da União Europeia têm de estar em vigor até dia 4 de julho, dia da independência nos Estados Unidos, ou ameaçou aumentar as tarifas do setor automóvel de 15% para 25%. Se o Parlamento Europeu aprovar os termos deste acordo, numa discussão prevista para meados de junho, o prazo deve ser cumprido. A taxa de risco de pobreza desceu de 17% em 2023 para 15,4% em 2025, mantendo a tendência de redução iniciada no ano anterior, indica o relatório elaborado por investigadores da nova SBE, que sublinha, contudo, que continuam a existir fragilidades estruturais em vários domínios. O estudo mostra que o rendimento médio disponível aumentou de 9.856 euros em 2014 para 14.951 euros em 2024, correspondendo a um crescimento real do poder de compra de 25,2% depois de descontada a inflação. Os maiores ganhos relativos ocorreram entre os rendimentos mais baixos, com aumentos superiores a 30% nos primeiros 5 décimos da distribuição. Apesar da melhoria dos indicadores médios, a pobreza continua particularmente elevada entre desempregados, com 42,6%, famílias monoparentais, 35,1% e pessoas com menor escolaridade. Em 2024, havia cerca de 301 mil crianças pobres e 541 mil pessoas com mais de 65 anos em situação de pobreza. O relatório conclui também que os 10% mais ricos continuam a concentrar quase 8 vezes mais rendimento do que os 10% mais pobres, enquanto os 25% mais ricos detêm 46,5% do rendimento nacional. No capítulo dedicado à privação infantil, os investigadores concluem que quase 30% das crianças pobres vivem em situação de privação material e social. Entre estas, cerca de metade não participa regularmente em atividades extracurriculares ou de lazer e mais de um terço vive em habitações sobrelotadas. Os investigadores destacam também o papel das transferências sociais na redução da pobreza. Sem apoios sociais, a taxa de pobreza subiria para 40,3%, refere o documento, que aponta ainda para a existência de 214 mil beneficiários do rendimento social de inserção em 2025, dos quais quase um terço são menores de idade. As desigualdades regionais permanecem significativas. O Alentejo registava a taxa de pobreza mais elevada do país, com 17,9%, enquanto a Grande Lisboa apresentava a mais baixa, com 12,2%. Já os Açores e a Madeira destacavam-se pelos níveis mais elevados de privação material e social. A Câmara de Tomar aprovou esta semana o regulamento da futura taxa turística municipal, que prevê a cobrança de 2 euros por dormida até ao máximo de 5 noites consecutivas, seguindo agora para consulta pública. Durante a apresentação da proposta aprovada por unanimidade em reunião do Executivo, o presidente do município de Tomar explicou que a taxa terá um valor único ao longo de todo o ano, aplicando-se apenas a hóspedes com mais de 12 anos. A partir das 5 dormidas, já não é paga a taxa turística, afirmou Tiago Carrão, acrescentando que o modelo final resultou também de uma reunião promovida pelo município com operadores turísticos, incluindo hotelaria e alojamento local. Segundo Tiago Carrão, numa fase inicial, chegou a ser ponderada a existência de valores diferenciados consoante a época do ano, numa lógica de sazonalidade turística. No entanto, chegámos à conclusão que tal não faria sentido, porque a sazonalidade não é igual para todos, justificou o autarca, explicando que o executivo optou por fixar o valor em 2 euros por noite ao longo de todo o ano. O presidente da Câmara sublinhou ainda que o montante não nasce do ar, indicando que o regulamento inclui um anexo técnico onde são calculados os custos associados ao turismo no concelho. O regulamento prevê ainda um conjunto de isenções, nomeadamente para peregrinos. O Turismo de Portugal lançou uma campanha em Porto de Mós que convida os portugueses a redescobrirem o país após diversas regiões terem sido atingidas pelo mau tempo no início do ano. O presidente do Turismo de Portugal, Carlos Abade, na apresentação da campanha no Castelo de Porto de Mós, convidou os portugueses a redescobrirem Portugal.
1: É bom dar nota de que esta campanha resulta efetivamente da necessidade de dar uma resposta clara e rápida àquilo que foram as consequências das tempestades de 2026. É este o espírito desta campanha, uma campanha que convida os portugueses a redescobrirem Portugal.

0: e a valorizarem aquilo que está próximo, da natureza ao património, de experiências culturais e vivências autênticas, muitas vezes a poucos quilómetros de casa. E ao fazê-lo, afirmamos a confiança nos territórios e nos portugueses, assim como, importante referir, na capacidade que o turismo tem de ser um promotor ativo e por excelência do processo de recuperação do país perante os prejuízos causados pelas tempestades que assolaram Portugal no início deste ano. A campanha de promoção de turismo interno que hoje se lança traduz-se assim num instrumento robusto para ajudar a construir um turismo que gere cada vez mais valor e que seja cada vez mais equilibrado, mais sustentável e gerador de maior impacto nos territórios e nas pessoas. É este o fim último que nos move e é este o caminho que queremos continuar a reforçar.
1: Na apresentação da campanha denominada Não Procures Mais Longe, Encontra o Teu País, o presidente do município de Porto de Mós, Jorge Vala, destacou a importância do seu lançamento neste território.
2: Porque estamos em Leiria, na região de Leiria, um território muito abalado pelas recentes tempestades, e esta iniciativa é mais uma daquelas que contribui para aquilo que muito temos pedido e falado, a importância de termos presente os nossos governantes para não sairmos de cena, ou seja, para continuarmos a fazer perceber ao país não só a importância que estas iniciativas têm, mas sobretudo a importância que tem o país não nos esquecer. A região de Leiria precisa de vocês e sobretudo a região de Leiria continua a ser uma região com o encanto que tinha antes. Enfim, com alguma destruição, mas é disso que é feita a massa desta gente. Capaz para se reerguer, capaz para se levantar e capaz para continuar a sorrir, a receber da melhor forma aqueles que nos querem visitar.
1: O Ministro da Economia e da Coesão Territorial, Castro Almeida, disse que o combustível para aviões não será um problema para o turismo no país. O governante falava aos jornalistas após a apresentação da nova campanha promovida pelo Turismo de Portugal e destinada ao turismo interno, criada na sequência dos impactos provocados pelo mau tempo no início do ano em várias regiões que enfrentam uma necessidade acrescida de dinamização económica. Questionado sobre a eventualidade do combustível não faltar para os aviões que transportam milhares de turistas para Portugal, mas do preço daquele pesar no bolso dos portugueses face aos aumentos sucessivos e de tal poder ser um problema para o turismo interno, ao qual se dirige esta campanha, o ministro respondeu que as pessoas farão as férias que puderem fazer.
3: Agora, a parte dos combustíveis, designadamente do combustível para os aviões, tudo indica que não vai ser um problema para Portugal. Com os dados que nós temos hoje, não será um problema a componente do turismo por causa do efeito do combustível dos aviões. Para aqui o nosso ponto é acentuar esta realidade que as pessoas não devem esquecer. Houve um problema grave no centro do país, na região de Leiria, nos territórios próximos de Leiria, e o país é muito solidário. Na hora de fazer escolhas, apelamos a que o país se lembre de que é solidário e que esta região precisa mais do que as outras.
4: Sim.
3: As pessoas farão as férias que puderem fazer. O nosso apelo é apenas que, ao equacionar os destinos de férias para quem puder fazer férias, não se esqueça do turismo interno e desta região em particular, para quem puder fazer férias pelo tempo que puder fazê-las, evidentemente.
1: Já na sessão de apresentação da campanha que decorreu no Castelo de Porto de Mós, o ministro recuou aos meses de janeiro e fevereiro para lembrar os fenómenos climatéricos extremos que atingiram o país e provocaram danos profundos em infraestruturas, habitações e também no tecido económico e social.
5: Em 2026, o crescimento tem sido mais moderado, refletindo o contexto internacional e os efeitos das intempéries, particularmente visíveis em regiões como aquela onde hoje estamos. Mas falámos de crescimento mais moderado, mas falámos de crescimento, apesar de tudo. Importa também sublinhar um dado essencial. O turismo continua a demonstrar a sua solidez e capacidade de geração de valor. De acordo com o Banco de Portugal, no primeiro trimestre de 2026, que terminámos há pouco, as receitas turísticas ultrapassaram os 5,1 mil milhões de euros, o que representa um crescimento de cerca de 3,8 face ao mesmo período do ano anterior. Falo do primeiro trimestre de 2026. Só no mês de março, as exportações associadas ao turismo cresceram 6,7%, atingindo mais de 2 mil milhões. São números que confirmam que, mesmo num contexto mais exigente, o turismo continua a afirmar-se como um dos principais motores da economia portuguesa. E importa também clarificar uma ideia que, por vezes, surge no debate público. Há quem diga que Portugal tem turistas a mais. Mas essa é uma percepção que não corresponde à realidade do país como um todo. É verdade que em determinados períodos do ano e em alguns locais específicos existe maior pressão. Mas isso não acontece todo o ano, nem acontece em todo o território. O que temos, isso sim, é a necessidade de distribuir melhor os fluxos, no espaço e no tempo, e de valorizar mais os territórios. É precisamente por isso que o turismo interno assume uma importância estratégica e é um instrumento central de política pública. Porque contribui para estabilizar a atividade ao longo do ano. Porque apoia diretamente o tecido empresarial nacional e porque assegura que a riqueza gerada pelo turismo chega a todos os territórios.
1: Castro Almeida a adiantar que este ano o crescimento do setor do turismo tem sido mais moderado, refletindo o contexto internacional e os efeitos das intempéries, mas rejeitou a ideia de que o país tenha turistas a mais. A Tagus candidatou-se ao programa Condomínios de Aldeia, conseguindo aprovação para fazer intervenção em 10 aldeias do Conselho de Abrantes. Destas 10 aldeias, só houve adesão significativa da população em 7. E é nestas 7 que os trabalhos vão incidir na modificação da paisagem florestal nos 100 metros à volta das zonas urbanas. Em Lercas, na freguesia de Mouriscas, começou este trabalho de limpeza nas faixas correspondentes à intervenção e nas quais os proprietários fizeram a sua adesão. Depois do verão, haverá a possibilidade da segunda fase, ou seja, plantação de espécies produtivas como olival, vinha, pomares, figueiras ou medronhos, tudo espécies que podem funcionar como tampão a um eventual incêndio florestal. Conceição Pereira, a técnica coordenadora da Tagus, explica que em 3 destas aldeias a adesão de proprietários foi inferior a 30%, pelo que os trabalhos não vão ser executados.
4: Efetivamente é um desafio novo para a Tagus, mas é um desafio que nós sempre tivemos muita vontade de trabalhar, porque consideramos que é uma proximidade muito grande com as aldeias locais com a melhoria da sua qualidade de vida e do seu bem-estar. Efetivamente, a Tagus, por orientação da direção, candidatou-se ao aviso número 8 dos condomínios da aldeia. Nesta candidatura existe uma abrangência de 10 aldeias e destas 10 aldeias nós tivemos uma aderência significativa da população em cerca de 7. São estas 7 aldeias que iremos começar e, portanto, dentro destas 7 iniciámos pela aldeia das Lercas, que é uma aldeia que já por si só é muito sujeita à questão dos incêndios, e agradecer muito à comunidade das Lercas esta taxa de aderência superior a 80%, e isto significa que num programa de condomínio de aldeias vai ser verificado e visível o impacto que esta medida tem nesta aldeia, de resiliência aos incêndios, de dinâmica de comunitária, de valorização do património. Foi por aqui que começámos. Durante o mês de maio e junho vamos executar as 7 aldeias que aderiram ao programa do condomínio da aldeia, de aldeias. E nestas 7 aldeias estão a participar cerca de 138 proprietários numa intervenção que representa cerca de 67 hectares. Estamos na expectativa que aldeias que tiveram uma taxa de aderência que lhes permite ainda a execução, que as pessoas possam ainda aderir quando verificarem as máquinas no terreno, quando verificarem a transformação e a melhoria das suas propriedades, que possam aderir, sendo certo que este aviso de concurso e este procedimento de contratação pública está limitado para as pessoas que aderiram e permite ainda assim algumas aderências. notícias, três aldeias que ficaram de fora com muita pena nossa, e foram elas os bairros Cimeiro e Fundeiro e também a Abrançalha de Baixo, porque entendemos que uma aderência inferior a 30% não é representativa no território. Portanto, um bem-haja muito grande àqueles que aderiram, aproveitem esta oportunidade e transformem e melhorem as suas comunidades locais.
6: Falamos aqui, Conceição, de uma situação muito clara. Os terrenos, e é sempre a dúvida que algumas pessoas têm, os terrenos não saem da propriedade dos proprietários, da posse dos proprietários, há apenas alguém que vai fazer a limpeza. E esta é muitas vezes as dúvidas que se colocam de vêm aqui e querem levar aquilo que é meu.
4: Não, de forma alguma, claro que não. A intenção do programa, e é um programa financiado através do Fundo Ambiental, não é essa. A pessoa entende aderir e a transformação da paisagem que ela pretende é ela que escolhe. Ninguém mexe da propriedade por obrigação, a propriedade continuará a ser sua. Existe um benefício muito grande, que é a pessoa tem a obrigatoriedade de limpar essa propriedade até 30 de junho, neste ano até 30 de junho. Essa limpeza é feita pelo Fundo Ambiental através da TAGS, portanto essa limpeza é gratuita e é a pessoa até, nós agradecemos muito que as pessoas até venham lá e verifiquem, se tiverem oportunidade, claro, verifiquem a limpeza que está a ser feita na sua propriedade, mas além da limpeza ainda podemos colocar plantações. E, portanto, isto é um benefício que é dado às pessoas que, tantas vezes que nós questionamos, quer dizer, eu estou a contribuir com oxigênio para o mundo, para a comunidade, e não sou ajudado de alguma maneira. Isso é mentira. O programa Condomínios da Aldeia pretende, efetivamente, proteger estas populações, valorizar pelo facto de elas terem estas propriedades, e às vezes por razões financeiras, nem sempre a propriedade e a floresta é suficientemente produtiva financeira, dá resultados financeiros, e aqui é uma limpeza que é feita de forma gratuita e por indicação o proprietário é que escolhe. Não, eu quero apenas fazer limpeza, não, eu gostava de pôr algumas árvores de fruto, algumas oliveiras, medronheiros, e portanto é nunca sem autorização, e a propriedade e o proprietário é sempre dono da propriedade, claro.
6: Pararam-se com problemas, aqueles que existem, que têm a ver com a propriedade, ou seja, com a posse, com herdeiros, com propriedades que ninguém sabe de quem são e que possam estar no meio desta zona a intervencionar.
4: Deparámonos, sim, deparámonos com essas dificuldades. Também é uma oportunidade, inclusive, das próprias pessoas regularizarem as suas propriedades, os seus registros, os seus cadastros, e, portanto, efetivamente, demos-nos conta que tivemos aqui algumas dificuldades, e que foram dificuldades muito grandes, porque depois, seja por heranças, seja porque as propriedades passaram a ser partilhadas, e tivemos muitas dificuldades nisso, com a ajuda dos próprios proprietários foram-se regularizando algumas das situações, outras infelizmente não, mas fica aqui o desafio também para se tratar e regularizar estas situações.
6: Porque aqueles que são vivos e conhecem as propriedades sabem onde é que são os limites e sabem de quem é que é a posse ou de quem são as famílias
4: todas. Sim, sem dúvida, muitas destas propriedades às vezes nem sequer estão atualizadas, os marcos nem sequer estão devidamente atualizados nas finanças, nas entidades competentes, que estar aqui a repetir, sim, mas defrontámos-nos com essas dificuldades e que também é uma oportunidade das pessoas as regularizarem e as legalizarem.
6: Outra dificuldade que é transversal a todas as entidades que trabalham nesta área nos dias de hoje é a falta de recursos, de mão de obra para fazer estes trabalhos. A Associação de Agricultores que trabalham, a Aflomação, a Emação, todas elas têm tido muitos problemas, ainda para mais depois da tempestade de Christine, que tem, enfim, assambarcado aqui também recursos. Deste ponto de vista, tem sido complicado ou tem sido possível fazer estes trabalhos, com certeza?
4: É assim, nós começámos a semana passada na Aldeia das Lercas, sobretudo com trabalhos mais manuais. A maquinaria grande ainda não entrou naquela propriedade e é por orientação da empresa que vai decidir se entra ou não, ou qual é tipo de recursos, sejam os materiais, sejam os humanos, necessários. Para já não sentimos essa dificuldade. A empresa que ganhou tem-nos parecido uma empresa dinâmica, ajustámos a calendarização, o cronograma, entendemos por bem que a limpeza é feita nesta fase, maio e junho, que é as datas limites e que são as datas importantes, ainda não detectámos essa dificuldade, sendo certo que temos uma técnica, a qual eu aproveito para deixar o nome, que é a técnica Rita Contente, que anda sempre a acompanhar os trabalhos e identificar as dificuldades com as pessoas que, e proprietários que identifiquem que têm alguma dificuldade, estamos aqui disponíveis na TAGS para as acolher, para explicar, e elas podem efetivamente, e volto a reforçar, decidir como é que pretendem fazer a
6: sua venda.
4: Ir ver. E inclusive há uma ação que entendemos muito importante, é na eventualidade de haver pinheiros e eucaliptos que estejam e que as pessoas eventualmente tenham que cortar ou queiram cortar, elas podem fazê-lo antes das empresas entrarem, porque tudo o que sai de resultado desta limpeza pode ir para o proprietário e deve ir para o proprietário. E, portanto, nós inclusive aconselhamos, se existe algum pinheiro, eucalipto que esteja lá e que eventualmente tenha que sair ou vá sair por indicação do proprietário, que essa limpeza, essa recolha do pinheiro até possa ser feita com o proprietário e numa empresa própria para a venda e para a comercialização de madeira. Além disso, ainda entendemos, e por bem, que nesta fase sejam feitas apenas as limpezas. E se havendo a prorrogação do programa do Condomínios da Aldeia até dezembro, que nós façamos as plantações, isto por causa da questão da água e das regas e etc., que sejam apenas feitas em outubro. E isto permite que as plantas depois consigam resistir, uma vez que passam a ter água durante a próxima época de outono e inverno.
1: O condomínio de Aldeia é uma medida de proteção e valorização da paisagem em zonas rurais, desenhada para proteger as povoações contra incêndios. Consiste na gestão e reconversão dos terrenos em redor das aldeias para usos agrícolas ou de lazer, tornando as comunidades mais resilientes e promovendo a economia local. O norte de Abrantes tem 3 entidades a gerir quase 3 dezenas destes condomínios: a Associação de Agricultores, a ZIF da Aldeia do Mato e a TAGOS, que começou na semana passada os trabalhos na aldeia de Lercas, na freguesia de Moriscas. O presidente do município de Castelo Branco manifestou a esperança de que o IC31, a ligação transfronteiriça com Espanha, possa estar concluído nos próximos 4 anos, a tempo do Mundial de Futebol 2030. Sobre a anunciada manifestação pela construção do IC31, agendada para esta quarta-feira na Ponte Internacional de Monfortinho, no concelho de Danha Nova, Leopoldo Rodrigues notou que a nova via de comunicação é muito mais do que uma estrada. Não se trata apenas de uma estrada, mas sim de um pilar da coesão ibérica. Há mais de 30 anos que andamos a falar nisto e gostava que estivesse feita a tempo do Campeonato do Mundo 2030, que será organizado por Espanha, Portugal e Marrocos. Iria facilitar e muito as deslocações dos dois lados da fronteira, vincou o autarca. Numa nota, os promotores da manifestação, a Aliança Territorial Europeia Norte de Extremadura e Beira Baixa, a ATE, da qual o município de Castelo Branco faz parte e que reúne cerca de 40 entidades luso-espanholas, explicaram que a iniciativa desta quarta-feira pretende reforçar a urgência da concretização da ligação rodoviária entre a A23 em Castelo Branco e a EXA1 em Moraleja, cerca de 72 quilómetros, 20 do lado espanhol até à fronteira em Monfortinho e os restantes em solo português até à zona de Alcaíns e Lardosa. Segundo a ATE, a ligação em autoestrada entre as duas regiões é considerada uma infraestrutura estratégica para a coesão territorial, o desenvolvimento económico e a mobilidade das populações da Beira Baixa e do norte da Extremadura, sublinhando que a manifestação desta quarta-feira não é contra o governo português nem contra o governo da Extremadura, Leopoldo Rodrigues destacou o movimento histórico de comunhão de vontades em Portugal e Espanha, que crê, do lado de cada fronteira, ser supramunicipal e um objetivo nacional. A manifestação pela construção do IC31 está agendada para as 18h30 na Ponte Internacional do Monfortinho, construída em 1993 pela então Junta Autónoma de Estradas e pela sua congénere espanhola, sobre o rio Erges, afluente da margem direita do Tejo e cujo curso marca parte da fronteira entre Portugal e Espanha. As festas de São João e da cidade do Entroncamento regressam entre 19 e 27 de junho, com concertos, tasquinhas e envolvência associativa, um evento que a autarquia quer afirmar como símbolo de uma cidade viva, moderna e participada. O presidente da Câmara Municipal do Entroncamento, Nelson Cunha, disse que as festas continuam a afirmar-se como um dos maiores momentos de celebração coletiva do Entroncamento e da região. As festas de São João e da cidade do Entroncamento integram concertos de David Fonseca, que Joaquim Barreiros, os 4,5, Pesticida e Missy Miles, entre outros, repartidos entre o Palco Cidade e o Palco Praça, no centro da cidade, num programa que aposta também em animação cultural, tasquinhas, associativismo e identidade local. O autarca destacou ainda o lançamento daquele que considera ser o primeiro modelo de naming sponsor, associado a festas da cidade na região, através da designação Festas de São João e da Cidade, by Entre Linhas. Istambul é o palco para a primeira grande final europeia da temporada 25-26 e o Beşiktaş Park irá receber esta quarta-feira o duelo entre os alemães do Friburgo e os ingleses do Aston Villa no derradeiro encontro da Liga Europa. Este será o coroar do primeiro campeão europeu da época, que está perto de chegar ao fim, mas também uma via direta para a Liga dos Campeões, seja para os germânicos, que eliminaram o Sporting de Braga na meia-final, ou mesmo para o Sporting. Sim, o Sporting será o segundo maior beneficiado, caso o Aston Villa conquista o troféu, já que o facto da turma de Birmingham ter a quarta posição da Premier League assegurada já irá direta para a Champions em 2026-27 e dá assim lugar direto para os Leões, consoante o que dita o ranking de coeficientes da UEFA desta temporada. Mas em jogo está hoje o primeiro troféu europeu. O Friburgo é conhecido por ser uma equipa pragmática em frente à baliza, mas terá de ultrapassar o super favorito Aston Villa, que tem um plantel recheado de talentos. A final da segunda a prova europeia de clubes da UEFA mais cobiçada está agendada então para esta quarta-feira a partir das 20 horas em Portugal Continental, no Beşiktaş Park em Istambul, e terá a arbitragem do francês François Letexier. A quarta foi de vez para o Arsenal de Mikel Arteta, que nas últimas três temporadas teve de contentar-se com o sabor amargo de ser vice-campeão inglês de futebol, mas este ano ergueu mesmo o troféu e nem precisou de jogar, só de assistir. Na penúltima jornada da Liga Inglesa, a nova perda de pontos do rival Manchester City, que empatou em Bournemouth, e assim ficou em recuperáveis 4 pontos. A estabilidade tem sido o segredo do Arsenal dos tempos modernos, nos últimos 30 anos, em que só teve treinadores estrangeiros. Primeiro o carismático francês Arsène Wenger, depois por uma época apenas o espanhol Unai Emery, que está agora no Aston Villa, e agora também o espanhol Arteta, que promete deixar marca na história dos Gunners, em linha com a longa permanência de Wenger. Esta época a campanha chegou a estar comprometida com a liderança, que parecia segura a ser depois discutida pelo Manchester City, que chegou a comandar a prova. Mas alguns tiros no pé da equipa de Pep Guardiola deram espaço a que o Arsenal fechasse a época em grande, com o quarto título da Premier League e a final da Liga dos Campeões, que irá disputar dia 30 e onde vai tentar bater o Paris Saint-Germain. Esta quarta-feira, a crónica da opinião na Informação Antena Livre é de André Grácio.
7: Olá a todos. Pela primeira e última vez nas minhas crónicas, irei falar sobre o futebol de formação ou qualquer outro desporto de formação no Conselho de Abrantes. Não é a minha área, não é o meu quintal. Está entregue a quem sabe. Mas como cidadão e pai, hoje tenho mesmo que falar sobre isto. A violência no desporto de formação não nasce dentro das quatro linhas. Ela é o reflexo direto de uma sociedade cada vez mais intolerante, competitiva e pobre em valores humanos. O futebol infantil e juvenil tornou-se muitas vezes o palco onde os adultos projetam frustrações, ambições pessoais e egos descontrolados. E isto sobre crianças que apenas queriam jogar, aprender e divertir-se. O primeiro ponto crítico está na educação de base. As crianças não aprendem comportamentos agressivos sozinhas. Aprendem-nos em casa, nas bancadas e no exemplo dos adultos. Quando os seus pais insultam árbitros, pressionam treinadores, humilham adversários ou vivem cada jogo com uma guerra pessoal, transmitem aos filhos a ideia que vencer é mais importante do que respeitar. A cultura da vitória a qualquer custo começa muito antes do campo. Mas os pais não são os únicos responsáveis. Há também uma responsabilidade enorme de muitos dirigentes e treinadores. Alguns clubes de formação deixaram de funcionar como escolas de valores para se transformarem em pequenas empresas de resultados imediatos. Crianças com mais talento recebem atenção, tempo de jogo e incentivos. As restantes tornam-se números para preencher equipas, garantir inscrições, apoios financeiros e subsídios. Isto cria desde cedo uma divisão perigosa entre os bons e os fracos, gerando frustração, exclusão e abandono desportivo. Existe, contudo, uma nuance importante. É legítimo procurar excelência e criar contextos competitivos ajustados ao nível dos atletas, sobretudo a partir de idades onde já existe competição formal, como a partir dos sub-12. Um atleta muito evoluído, num ambiente pouco exigente, pode estagnar. Um atleta menos preparado, num ambiente altamente competitivo, pode perder confiança. O problema não está na diferenciação pedagógica. O problema está na forma como ela é feita, sem sensibilidade, sem inclusão e sem preocupação humana. A grande falha é quando o futebol de formação deixa de formar pessoas para apenas tentar fabricar vencedores. Muitos treinadores têm competência técnica, mas falta-lhe preparação pedagógica e emocional. Não basta ensinar tática, é preciso ensinar respeito, empatia, gestão da derrota e espírito de equipa. Um treinador de formação não devia ser apenas um técnico, devia ser um educador. E o outro problema grave é o ambiente tóxico criado entre clubes. Guerrilhas por atletas, pressão sobre transferências, promessas falsas às famílias e rivalidades alimentadas por adultos criam um clima onde o interesse da criança fica em último lugar. Em muitos casos, a felicidade do jovem atleta é sacrificada em nome do orgulho dos dirigentes ou da obsessão por troféus. Também é importante desmontar uma ideia perigosa. A violência no desporto juvenil não é mais grave apenas porque envolve crianças. Ela é igualmente grave no desporto adulto. Aliás, é ainda mais preocupante quando homens e mulheres adultos, que deveriam representar maturidade e exemplo, normalizam agressões verbais e físicas perante jovens que os observam como modelos. A questão central é esta. O futebol de formação devia servir para quê? Para ganhar campeonatos infantis ou para formar cidadãos equilibrados? Porque troféus esquecem-se, os valores ficam. Um valor não devia ser avaliado apenas pelas taças na vitrina, mas pela qualidade humana dos jovens que entrega à sociedade. E há ainda uma responsabilidade institucional que não pode ser ignorada. Quando clubes recebem apoios públicos significativos, como acontece em Abrantes, onde são entregues todos os anos pelo menos 200 mil euros para promover a formação desportiva das crianças, é legítimo para mim e para outros questionar se estão realmente a cumprir a missão educativa e social que justifica esse investimento. O financiamento público ao desporto de formação deveria estar ligado não apenas aos resultados competitivos, mas também à promoção de ambientes seguros, inclusivos e pedagógicos. Eu pergunto, será possível um treinador não colocar um miúdo a jogar um único minuto quando a lei obriga no futebol de sete que as crianças joguem no mínimo um período? Em Abrantes, há algum clube, algum treinador que esteja preparado para receber e colocar a jogar uma criança que seja portadora de uma qualquer deficiência? E mais grave, haverá algum clube ou treinador de equipa rival, adversária, que diga à sua equipa para deixar jogar essa criança, que não lhe rouba a bola e que lhe permita cumprir o sonho? Quando é que os pais deixam de viver uma segunda infância e deixam de exigir aos filhos que façam aquilo que os pais nunca conseguiram fazer quando tinham a mesma idade? As conclusões são duras, mas claras. Os pais são responsáveis quando transformam os filhos em instrumentos das suas ambições pessoais. Muitos treinadores e dirigentes são responsáveis porque põem à frente resultados em vez de educação humana. Alguns clubes são responsáveis porque promovem a exclusão, o elitismo e ambientes tóxicos. A sociedade é responsável porque normaliza a violência, a intolerância e a ausência de empatia desde cedo. E as estruturas desportivas e políticas são responsáveis quando financiam projetos sem exigir verdadeiramente a qualidade educativa. O futebol de formação devia ser um espaço de alegria, de crescimento, amizade e aprendizagem. Um lugar onde as crianças aprendem a competir sem odiar, a perder sem desistir e a ganhar sem humilhar. Porque o verdadeiro sucesso do desporto de formação não está nas taças que se ganham, está na capacidade de formar jovens com caráter, respeito, empatia e, sobretudo, valores. Porra, valores que levam para a vida muito depois do último apito. Obrigado Nuno, obrigado Duarte, Paulo e Bruno pelas vossas considerações e opiniões que permitiram escrever esta crónica. Até à próxima.
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1: E vamos saber do tempo, que fará ainda hoje. Conto com céu pouco nublado ou limpo, vento em geral fraco, há uma pequena subida da temperatura mínima nas regiões centro e sul e uma subida acentuada da temperatura máxima. 23 graus de máxima no Porto, 28 em Coimbra e Faro, 30 em Vila de Rei, 31 em Sardoal e Mação, 32 em Lisboa, em Trocamento, Abrantes e Gavião, 33 graus em Santarém, Barquinha, Constância e Ponte de Sor. Quanto à informação, é tudo. Continuo na companhia da Antena Livre. Tenha uma muito boa tarde.
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0: E se quiser falar connosco, dar uma sugestão, pedir uma música, sinta-se à vontade. radiotagit@mediaon.com.pt é o nosso endereço de e-mail. 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

0: Espero que esteja tudo bem consigo. 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
1: Graus é a temperatura lá fora agora, uma informação da Meteo Brandes.

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5: Muito boa tarde, são 4 horas e 4 minutos. Seja muito bem-vindo à Rádio Tágide.
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0: Continuação de uma ótima tarde com a sua rádio. Atenção às horas, agora faltam 29 minutos para as 5 da tarde.
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3: Muito boa tarde. A taxa de risco de pobreza desceu de 17% em 2023 para 15,4% em 2025, mantendo a tendência de redução iniciada no ano anterior, indica o relatório elaborado por investigadores da Nova SBE, que sublinha, contudo, que continuam a existir fragilidades estruturais em vários domínios. O estudo mostra que o rendimento médio disponível aumentou de 9.856 euros em 2014 para 14.951 euros em 2024, correspondendo a um crescimento real do poder de compra de 25,2% depois de descontada a inflação. Os

0: mais rendimento do que os 10% mais pobres, enquanto os 25% mais ricos detêm 46,5% do rendimento nacional. No capítulo dedicado à privação infantil, os investigadores concluem que quase 30% das crianças pobres vivem em situação de privação material e social. A Câmara de Tomar aprovou esta semana o regulamento da futura taxa turística municipal, que prevê a cobrança de 2 euros por dormida até ao máximo de 5 noites consecutivas, seguindo agora para a consulta pública durante a apresentação da proposta aprovada por unanimidade em reunião de executivo. O presidente do município de Tomar explicou que a taxa terá um valor único ao longo de todo o ano, aplicando-se apenas a hóspedes com mais de 12 anos. A partir das 5 dormidas já não paga a taxa turística, afirmou Tiago Carrão, acrescentando que o modelo final resultou também de uma reunião promovida pelo município com operadores turísticos, incluindo hotelaria e alojamento local. Segundo Tiago Carrão, numa fase inicial, chegou a ser ponderada a existência de valores diferenciados consoante a época do ano, numa lógica de sazonalidade turística, mas chegaram à conclusão que tal não faria sentido, porque a sazonalidade não é igual para todos, justificou a autarca, explicando que o executivo optou por fixar o valor em 2 euros por noite ao longo de todo o ano. O presidente da Câmara sublinhou ainda que o montante não nasce do ar, indicando que o regulamento inclui um anexo técnico onde são calculados os custos associados ao turismo no concelho. O regulamento prevê ainda um conjunto de isenções, nomeadamente para os peregrinos. A Tagus candidatou-se ao programa Condomínios de Aldeia, conseguindo a aprovação para fazer intervenção em 10 aldeias no concelho de Abrantes. Destas 10 aldeias, só houve adesão significativa da população em 7. E é nestas 7 que os trabalhos vão incidir em modificar a paisagem florestal nos 100 metros à volta das zonas urbanas e que vão começar. Conceição Pereira, a técnica coordenadora da Tagus, explica que em 3 destas aldeias a adesão dos proprietários foi inferior a 30%, pelo que os trabalhos não vão ser executados.
1: É um desafio novo para a Tagus, mas é um desafio que nós sempre tivemos muita vontade de trabalhar, porque consideramos que é uma proximidade muito grande com as aldeias locais, com a melhoria da sua qualidade de vida e do seu bem-estar. Efetivamente, a Tagus, por orientação da direção, candidatou-se ao aviso número 8 dos condomínios da aldeia. Nesta candidatura existe uma abrangência de 10 aldeias e destas 10 aldeias nós tivemos uma aderência significativa da população em cerca de 7. São estas 7 aldeias que iremos começar e, portanto, dentro destas 7 iniciamos pela aldeia das Lercas, que é uma aldeia que já por si só é muito sujeita à questão dos incêndios, e agradecer muito à comunidade das Lercas esta taxa de aderência superior a 80%, e isto significa que num programa de condomínio de aldeias vai ser verificado e visível o impacto que esta medida tem nesta aldeia, de resiliência aos incêndios, de dinâmica comunitária, de valorização do património. Foi por aqui que começámos. Durante o mês de maio e junho vamos executar as 7 aldeias.
0: O condomínio de aldeia é uma medida de proteção e valorização da paisagem em zonas rurais, desenhada para proteger as povoações contra incêndios. Consiste na gestão e reconversão dos terrenos em redor das aldeias para usos agrícolas ou de lazer, tornando as comunidades mais resilientes e promovendo a economia local. O norte de Abrantes tem 3 entidades a gerir, quase 3 dezenas destes condomínios: a Associação de Agricultores, a ZIF da Aldeia do Mato e a Tagus, que começou na semana passada os trabalhos na aldeia de Lercas, na freguesia de Moriscas. O presidente do município de Castelo Branco manifestou a esperança de que o IC31, a ligação transfronteiriça com a Espanha, possa estar concluído nos próximos 4 anos, a tempo do Mundial de Futebol 2030. Sobre a anunciada manifestação pela construção do IC31, agendada para esta quarta-feira na Ponte Internacional de Monfortinho, no concelho de Idanha Nova, Leopoldo Rodrigues notou que a nova via de comunicação é muito mais do que uma estrada. Não se trata apenas de uma estrada, mas sim de um pilar da coesão ibérica. Há mais de 30 anos que andamos a falar nisto e gostava que estivesse feita a tempo do Campeonato do Mundo de Futebol 2030, organizado, relembro, por Espanha, Portugal e Marrocos. Iria facilitar e muito as deslocações dos dois lados da fronteira, vincou ainda o autarca. Numa nota aos promotores da manifestação, a AT, Aliança Territorial Europeia Norte de Extremadura e Beira Baixa, da qual o município

município de Castelo Branco faz parte e que reúne cerca de 40 entidades luso-espanholas, explicaram que a iniciativa desta quarta-feira pretende reforçar a urgência da concretização da ligação rodoviária entre a autoestrada A23 em Castelo Branco e a EX-A1 em Moralejo, cerca de 72 km, 20 do lado espanhol até à fronteira em Monfortinho e os restantes em solo português até à zona de Alcaíns e Lardosa. Segundo a ATE, a ligação e autoestrada entre as duas regiões é considerada uma infraestrutura estratégica para a coesão territorial, o desenvolvimento económico e a mobilidade das populações da Beira Baixa e do norte da Extremadura. Sublinhando que a manifestação desta quarta-feira não é contra o governo português nem contra o governo da Extremadura, Leopoldo Rodrigues destacou o movimento histórico de comunhão de vontades entre Portugal e Espanha, que crê do lado de cada fronteira ser supramunicipal e um objetivo nacional. A manifestação pela construção do IC31 está agendada para as 18h30 de hoje, na Ponte Internacional de Monfortinho, construída em 1993 pela então Junta Autónoma de Estradas e pela sua congénere espanhola sobre o rio Erges, afluente da margem direita do Tejo e cujo curso marca parte da fronteira entre Portugal e Espanha. Istambul é o palco para a primeira grande final europeia da temporada 25-26 e o Besiktas parte que irá receber esta quarta-feira o duelo entre os alemães do Friburgo e os ingleses do Aston Villa no derradeiro encontro da Liga Europa. Este será o coroar do primeiro campeão europeu da época que está perto de chegar ao fim, mas também uma via direta para a Liga dos Campeões, seja para os germânicos que eliminaram o Sporting de Braga na meia-final ou para o Sporting. Sim, o Sporting será o segundo maior beneficiado caso o Aston Villa conquiste o troféu, já que o facto da turma de Birmingham ter a quarta posição da Premier League assegurada já irá direta para a Champions em 2026-27, o que dá lugar direto para os Leões, consoante o que critica o ranking de coeficientes da UEFA desta temporada. Mas em jogo, hoje está o primeiro troféu europeu. O Friburgo é conhecido por ser uma equipa pragmática em frente à baliza, mas será ultrapassado o super favorito Aston Villa, que tem um plantel recheado de talentos. A final da segunda prova europeia de clubes da UEFA mais cobiçada está agendada para esta quarta-feira a partir das 20 horas, horário de Portugal Continental, no Besiktas Park em Istambul e terá a arbitragem do francês François Letexier. Quanto a notícias, para já é tudo. Continua desse lado. Tenham uma muito boa tarde.

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2: E assim vai acontecendo esta tarde, aqui na sua Rádio Tagem. Seja muito bem-vindo, eu sou o Paulo Delgado e estamos juntos ainda, até bem perto das 20, sempre, claro, ao som de grandes canções. Onde quer que esteja com a sua rádio, o que importa é que esteja bem. Bom trabalho se for o seu caso, se está na estrada, então boa viagem. Obrigado por levar consigo a sua Rádio Tagem online, para todo o mundo em radiotagem.pt.
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0: Não há nada melhor, diria eu, do que ouvir canções assim, não acha? É por isso que estamos ligados, você e eu, aqui na Rádio Tagit online para todo o mundo, em radiotagit.pt. Onde quer que esteja, o que eu espero mesmo é que esteja tudo bem consigo. Obrigado por estar aí desse lado.
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0: Obrigada.
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0: Estamos com 32 graus, informa a Meteo Brandes.
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0: Muito boa tarde, já estamos com 4 minutos depois das 5. Eu sou o Paulo Delgado, esta é a Rádio Tágit e estamos juntos aqui até bem perto das 20 para ouvir grandes canções.
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0: Já estamos com 16 minutos depois das 5. Olá, boa tarde. 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

0: O relógio não para, faltam apenas 27 minutos para as 6 da tarde.
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2: Estamos a 24 minutos das 6 da tarde. Esta é a sua rádio preferida. Seja muito bem-vindo.
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0: Muito boa tarde, agora só já faltam 12 minutos para as 6 da tarde.
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E só já faltam 6 minutos para as 18 horas. Boa tarde, seja muito bem-vindo. Esta é a Rádio Tágide. Eu sou o Paulo Delgado e estou por cá ainda até às 20.

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1: Estamos com 32 graus, informa a Meteo Brandes.
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1: E já passam 3 minutos das 6 da tarde. Seja muito bem-vindo à Rádio Tágide.
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0: E se ainda está a trabalhar a esta hora, desde manhã, anime-se, já passam 16 minutos das 6, certamente está quase na sua hora de saída. Obrigado por estar aí desse lado com a Rádio Tagit, claro que aqui pode encontrar todas as suas músicas preferidas, por isso está em boa companhia. RadioTagit.pt de Abrantes, para todo o mundo.
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0: E só já faltam 26 minutos para as 7 da tarde. Seja bem-vindo à Rádio Tárgede.
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1: Continuação de uma ótima tarde, claro, sempre ao som de todas as suas músicas preferidas. Aqui na Tagid, aquelas músicas que você pensava que já nunca mais ia ouvir na vida, mas afinal, elas aqui estão.
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Muito boa tarde com a Rádio Tage, da sua rádio online a partir de Abrantes para todo o mundo. Aqui estão todas as músicas dos bons velhos tempos. Agora faltam 13 minutos para as 7.

0: Agora faltam 4 minutos para as 7 da tarde. Esta é a Rádio Tágid, a rádio dos bons velhos tempos. Eu sou o Paulo Delgado e é tão bom estar aqui consigo a partilhar músicas assim.
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31 graus é a temperatura lá fora agora. Uma informação da Meteobrantes.

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4: Cinco minutos depois das 7, olá, seja muito bem-vindo. Eu sou o Paulo Delgado, estamos juntos até às 20. Venha daí comigo.
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0: E assim vai acontecendo esta fantástica tarde. Depois das notícias temos muita música para ouvir. Seja bem-vindo, eu sou o Paulo Delgado e estou por cá até às 20.
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0: E a música não para e o mundo também não. E agora chega a altura de saber o que se passa à nossa volta quando estamos a 28 minutos das 20.
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0: Muito boa tarde. Tago já iniciou trabalhos no âmbito do programa Condomínios de Aldeia. Tomar avança com taxa turística de 2 euros e isenção para peregrinos. Risco de pobreza em Portugal desceu para 15,4% em 2025, mas desigualdades persistem. Esta quarta-feira, na Informação Antena Livre, a opinião é de André Grácio. Estes são temas em destaque na edição, que começa agora.
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0: O Conselho Europeu e o Parlamento Europeu chegaram a um acordo provisório para legislar o fim de taxas alfandegárias da União Europeia a produtos importados dos Estados Unidos da América, em troca de impedir a aplicação de tarifas elevadas a produtos europeus em solo norte-americano. A União Europeia tinha delineado um acordo geral com Donald Trump em julho do ano passado e chegou agora a um consenso relativamente ao texto legislativo que o sustenta. Nas medidas agora definidas, a União Europeia compromete-se a dar acesso preferencial a produtos agrícolas e marítimos norte-americanos. O presidente norte-americano já avisou que as novas medidas

0: 3 € em 2014 para 14.951 € em 2024, correspondendo a um crescimento real do poder de compra de 25,2% depois de descontada a inflação. Os maiores ganhos relativos ocorreram entre os rendimentos mais baixos, com aumentos superiores a 30% nos primeiros 5 décimos da distribuição. Apesar da melhoria dos indicadores médios, a pobreza continua particularmente elevada entre desempregados, com 42,6%, famílias monoparentais, 35,1%, e pessoas com menor escolaridade. Em 2024, havia cerca de 301 mil crianças pobres e 541 mil pessoas com mais de 65 anos em situação de pobreza. O relatório conclui também que os 10% mais ricos continuam a concentrar quase 8 vezes mais rendimento do que os 10% mais pobres, enquanto os 25% mais ricos detêm 46,5% do rendimento nacional. No capítulo dedicado à privação infantil, os investigadores concluem que quase 30% das crianças pobres vivem em situação de privação material e social. Entre estas, cerca de metade não participa regularmente em atividades extracurriculares ou de lazer e mais de um terço vive em habitações sobrelotadas. Os investigadores destacam também o papel das transferências sociais na redução da pobreza. Sem apoios sociais, a taxa de pobreza subiria para 40,3%, refere o documento, que aponta ainda para a existência de 214 mil beneficiários do rendimento social de inserção em 2025, dos quais quase um terço são menores de idade. As desigualdades regionais permanecem significativas. O Alentejo registava a taxa de pobreza mais elevada do país, com 17,9%, enquanto a Grande Lisboa apresentava a mais baixa, com 12,2%. Já os Açores e a Madeira destacavam-se pelos níveis mais elevados de privação material e social. A Câmara de Tomar aprovou esta semana o regulamento da futura taxa turística municipal, que prevê a cobrança de 2 € por dormida até ao máximo de 5 noites consecutivas, seguindo agora para consulta pública. Durante a apresentação da proposta aprovada por unanimidade em reunião do Executivo, o Presidente do Município de Tomar explicou que a taxa terá um valor único ao longo de todo o ano, aplicando-se apenas a hóspedes com mais de 12 anos. A partir das 5 dormidas, já não é paga a taxa turística, afirmou Tiago Carrão, acrescentando que o modelo final resultou também de uma reunião promovida pelo município com operadores turísticos, incluindo hotelaria e alojamento local. Segundo Tiago Carrão, numa fase inicial, chegou a ser ponderada a existência de valores diferenciados consoante a época do ano, numa lógica de sazonalidade turística. No entanto, chegámos à conclusão que tal não faria sentido porque a sazonalidade não é igual para todos, justificou o autarca, explicando que o executivo optou por fixar o valor em 2 € por noite ao longo de todo o ano. O Presidente da Câmara sublinhou ainda que o montante não nasce do ar, indicando que o regulamento inclui um anexo técnico onde são calculados os custos associados ao turismo no concelho. O regulamento prevê ainda um conjunto de isenções, nomeadamente para peregrinos. O Turismo de Portugal lançou uma campanha em Porto de Mós que convida os portugueses a redescobrirem o país após diversas regiões terem sido atingidas pelo mau tempo no início do ano. O Presidente do Turismo de Portugal, Carlos Abade, na apresentação da campanha no Castelo de Porto de Mós, convidou os portugueses a redescobrirem Portugal.
1: É bom dar nota de que esta campanha resulta efetivamente da necessidade de dar uma resposta clara e rápida àquilo que foram as consequências das tempestades de 2026. É este o espírito desta campanha. Uma campanha que convida os portugueses a redescobrirem Portugal e a valorizarem aquilo que está próximo, da natureza ao património, de experiências culturais a vivências autênticas, muitas vezes a poucos quilómetros de casa. E ao fazê-lo, afirmamos a confiança nos territórios e nos portugueses, assim como, importante referir, na capacidade que o turismo tem de ser um promotor ativo e por excelência do processo de recuperação do país perante os prejuízos causados pelas tempestades que assolaram Portugal no início deste ano. A campanha de promoção de turismo interno que hoje se lança traduz-se assim num instrumento robusto para ajudar a construir um turismo que gere cada vez mais valor e que seja cada vez mais equilibrado, mais sustentável e gerador de maior impacto nos territórios e nas pessoas. É este o fim último que nos move e é este o caminho que queremos continuar a reforçar.
0: Na apresentação da campanha denominada Não Procures Mais Longe, Encontra o Teu País, o Presidente do Município de Porto de Mós, Jorge Vala, destacou a importância do seu lançamento neste território.
2: Porque estamos em Leiria, na região de Leiria, um território muito abalado

0: pelas recentes tempestades. E esta iniciativa é mais uma daquelas que contribui para aquilo que muito temos pedido e falado, a importância de termos presente os nossos governantes para não sairmos de cena, ou seja, para continuarmos a fazer perceber ao país não só a importância que estas iniciativas têm, mas sobretudo a importância que tem o país não nos esquecer. A região de Leiria precisa de vocês e sobretudo a região de Leiria continua a ser uma região com o encanto que tinha antes. Enfim, com alguma destruição, mas é disso que é feita a massa desta gente. Capaz para se reerguer, capaz para se levantar e capaz para continuar a sorrir, a receber da melhor forma aqueles que nos querem visitar.
1: O Ministro da Economia e da Coesão Territorial, Castro Almeida, disse que o combustível para aviões não será um problema para o turismo no país. O governante falava aos jornalistas após a apresentação da nova campanha promovida pelo Turismo de Portugal e destinada ao turismo interno, criada na sequência dos impactos provocados pelo mau tempo no início do ano em várias regiões que enfrentam uma necessidade acrescida de dinamização económica. Questionado sobre a eventualidade do combustível não faltar para os aviões que transportam milhares de turistas para Portugal, mas do preço daquele pesar no bolso dos portugueses face aos aumentos sucessivos e de tal poder ser um problema para o turismo interno, ao qual se dirige esta campanha, o ministro respondeu que as pessoas farão as férias que puderem fazer.
2: Agora, a parte dos combustíveis, designadamente do combustível para os aviões, tudo indica que não vai ser um problema para Portugal. Com os dados que nós temos hoje, não será um problema a componente do turismo por causa do efeito do combustível dos aviões. Para aqui o nosso ponto é acentuar esta realidade que as pessoas não devem esquecer. Houve um problema grave no centro do país, na região de Leiria, nos territórios próximos de Leiria, e o país é muito solidário. Na hora de fazer escolhas, apelamos a que o país se lembre de que é solidário e que esta região precisa mais do que as outras. As pessoas farão as férias que puderem fazer. O nosso apelo é apenas que, ao equacionar os destinos de férias para quem puder fazer férias, não se esqueça do turismo interno e desta região em particular, para quem puder fazer férias pelo tempo que puder fazê-las, evidentemente.
1: Já na sessão de apresentação da campanha que decorreu no Castelo de Porto de Mós, o ministro recuou aos meses de janeiro e fevereiro para lembrar os fenómenos climatéricos extremos que atingiram o país e provocaram danos profundos em infraestruturas, habitações e também no tecido económico e social.
3: Em 2026, o crescimento tem sido mais moderado, refletindo o contexto internacional e os efeitos das intempéries, particularmente visíveis em regiões como aquela onde hoje estamos. Mas falámos de crescimento mais moderado, mas falámos de crescimento, apesar de tudo. Importa também sublinhar um dado essencial. O turismo continua a demonstrar a sua solidez e capacidade de geração de valor. De acordo com o Banco de Portugal, no primeiro trimestre de 2026, que terminámos há pouco, as receitas turísticas ultrapassaram os 5,1 mil milhões de euros, o que representa um crescimento de cerca de 3,8% face ao mesmo período do ano anterior. Falo do primeiro trimestre de 2026. Só no mês de março, as exportações associadas ao turismo cresceram 6,7%, atingindo mais de 2 mil milhões. São números que confirmam que, mesmo num contexto mais exigente, o turismo continua a afirmar-se como um dos principais motores da economia portuguesa. E importa também clarificar uma ideia que por vezes surge no debate público. Há quem diga que Portugal tem turistas a mais. Mas essa é uma percepção que não corresponde à realidade do país como um todo. É verdade que em determinados períodos do ano e em alguns locais específicos existe maior pressão. Mas isso não acontece todo o ano, nem acontece em todo o território. O que temos, isso sim, é a necessidade de distribuir melhor os fluxos, no espaço e no tempo, e de valorizar mais os territórios. É precisamente por isso que o turismo interno assume uma importância estratégica e é um instrumento central de política pública. Porque contribui para estabilizar a atividade ao longo do ano. Porque apoia diretamente o tecido empresarial nacional. E porque assegura que a riqueza gerada pelo turismo chega a todos os territórios.
1: Castro Almeida a adiantar que este ano o crescimento do setor do turismo tem sido mais moderado, refletindo o contexto internacional e os efeitos das intempéries, mas rejeitam a ideia de que o país tenha turistas a mais. A Tagus candidatou-se ao programa Condomínios de Aldeia, conseguindo aprovação para fazer intervenção em 10 aldeias do Conselho de Abrantes. Destas 10 aldeias, só houve adesão significativa da população em 7. E é nestas 7 que os trabalhos vão incidir na modificação da paisagem florestal nos 100 metros à volta das zonas urbanas. Em Lercas, na freguesia de Mouriscas, começou este trabalho de limpeza nas faixas correspondentes à intervenção e nas quais os proprietários fizeram a sua adesão. Depois do verão, haverá a possibilidade da segunda fase, ou seja, plantação de espécies produtivas como olival, vinha, pomares, figueiras ou medronhos, tudo espécies que podem funcionar como tampão a um eventual incêndio florestal. Conceição Pereira, a técnica coordenadora da Tagus, explica que em 3 destas aldeias a adesão de proprietários foi inferior a 30%, pelo que os trabalhos não vão ser executados.
4: Efetivamente é um desafio novo para a Tagus, mas é um desafio que nós sempre tivemos muita vontade de trabalhar, porque consideramos que é uma proximidade muito grande com as aldeias locais com a melhoria da sua qualidade de vida e do seu bem-estar. Efetivamente, a Tagus, por orientação da direção, candidatou-se ao aviso número 8 dos condomínios da aldeia. Nesta candidatura existe uma abrangência de 10 aldeias e destas 10 aldeias nós tivemos uma aderência significativa da população em cerca de 7. São estas 7 aldeias que iremos começar e, portanto, dentro destas 7 iniciámos pela aldeia das Lercas, que é uma aldeia que já por si só é muito sujeita à questão dos incêndios, e agradecer muito à comunidade das Lercas esta taxa de aderência superior a 80%, e isto significa que num programa de condomínio de aldeias vai ser verificado e visível o impacto que esta medida tem nesta aldeia, de resiliência aos incêndios, de dinâmica de comunitária, de valorização do património. Foi por aqui que começámos. Durante o mês de maio e junho vamos executar as 7 aldeias que aderiram ao programa do condomínio de aldeias. Nestas 7 aldeias estão a participar cerca de 138 proprietários numa intervenção que representa cerca de 67 hectares. Estamos na expectativa que aldeias que tiveram uma taxa de aderência que lhes permite ainda a execução, que as pessoas possam ainda aderir quando verificarem as máquinas no terreno, quando verificarem a transformação e a melhoria das suas propriedades, que possam aderir, sendo certo que este aviso de concurso e este procedimento de contratação pública está limitado para as pessoas que aderiram e permite ainda assim algumas aderências. 3 aldeias que ficaram de fora com muita pena nossa, e foram elas os bairros Cimeiro e Fundeiro e também a Abrançalha de Baixo, porque entendemos que uma aderência inferior a 30% não é representativa no território. Portanto, um bem-haja muito grande àqueles que aderiram, aproveitem esta oportunidade e transformem e melhorem as suas comunidades locais.
5: Falamos aqui, Conceição, de uma situação muito clara. Os terrenos, e é sempre a dúvida que algumas pessoas têm, os terrenos não saem da propriedade dos proprietários, da posse dos proprietários, há apenas alguém que vai fazer a limpeza. E esta é muitas vezes as dúvidas que se colocam, de vêm aqui e querem levar aquilo que é meu.
4: Não, de forma alguma, claro que não. A intenção do programa, e é um programa financiado através do Fundo Ambiental, não é essa. A pessoa entende aderir e a transformação da paisagem que ela pretende é ela que escolhe. Ninguém mexe da propriedade por obrigação, a propriedade continuará a ser sua. Existe um benefício muito grande, que é a pessoa tem a obrigatoriedade de limpar essa propriedade até 30 de junho, neste ano até 30 de junho. Essa limpeza é feita pelo Fundo Ambiental através da TAGS, portanto essa limpeza é gratuita e é a pessoa até, nós agradecemos muito que as pessoas até venham lá e verifiquem, se tiverem oportunidade, claro, verifiquem a limpeza que está a ser feita na sua propriedade, mas além da limpeza ainda podemos colocar plantações. E portanto isto é um benefício que é dado às pessoas, tantas vezes que nós questionamos, quer dizer, eu estou a contribuir com oxigênio para o mundo, para a comunidade, e não sou ajudado de alguma maneira. Isso é mentira. O programa Condomínios da Aldeia pretende efetivamente proteger estas populações, valorizar pelo facto de elas terem estas propriedades, e às vezes por razões financeiras nem sempre a propriedade e a floresta é suficientemente produtiva financeira, dá resultados financeiros, e aqui é uma limpeza que é feita de forma gratuita, e por indicação o proprietário é que escolhe: não, eu quero apenas fazer limpeza, não, eu gostava de pôr algumas árvores de fruto, algumas oliveiras, medronheiros, e portanto é nunca sem autorização, e a propriedade e o proprietário é sempre dono da propriedade, claro.
5: Pararam-se com problemas aqueles que existem, que têm a ver com a propriedade, ou seja, com a posse, com herdeiros, com propriedades que ninguém sabe de quem são e que possam estar no meio desta zona intervencional.
4: Deparámo-nos, sim, deparámo-nos com essas dificuldades. Também é uma oportunidade, inclusive, das próprias pessoas regularizarem as suas propriedades, os seus registros, os seus cadastros, e portanto, efetivamente, demos-nos conta que tivemos aqui algumas dificuldades, e que foram dificuldades muito grandes, porque depois, seja por heranças, seja porque as propriedades passaram a ser partilhadas, e tivemos muitas dificuldades nisso, com a ajuda dos próprios proprietários foram-se regularizando algumas das situações, outras infelizmente não, mas fica aqui o desafio também para se tratar e regularizar estas situações.
5: Porque aqueles que são vivos e conhecem as propriedades sabem onde é que são os limites e sabem de quem é que é a posse, ou de quem são as famílias
4: muitas, todas. Sim, sem dúvida, muitas destas propriedades às vezes nem sequer estão atualizadas, os marcos nem sequer estão devidamente atualizados nas finanças, nas entidades competentes, que estar aqui a repetir, sim, mas defrontámo-nos com essas dificuldades, e que também é uma oportunidade das pessoas as regularizarem e as legalizarem.
5: Outra dificuldade que é transversal a todas as entidades que trabalham nesta área nos dias de hoje é a falta de recursos, de mão de obra para fazer estes trabalhos. A Associação de Agricultores que trabalham, a Aflomação, a Emação, todas elas têm tido muitos problemas, ainda para mais depois da tempestade Christine, que tem, enfim, assambarcado aqui também recursos. Deste ponto de vista, tem sido complicado ou tem sido possível fazer estes trabalhos, com certeza?
4: É assim, nós começámos a semana passada na Aldeia das Lercas, sobretudo com trabalhos mais manuais. A maquinaria grande ainda não entrou naquela propriedade, e é por orientação da empresa que vai decidir se entra ou não, ou qual é tipo de recursos, sejam os materiais, sejam os humanos, necessários. Para já não sentimos essa dificuldade. A empresa que ganhou tem-nos parecido uma empresa dinâmica, ajustámos a calendarização, o cronograma, entendemos por bem que a limpeza é feita nesta fase, maio e junho, que é as datas limites e que são as datas importantes, ainda não detectámos essa dificuldade, sendo certo que temos uma técnica, a qual eu aproveito para deixar o nome, que é a técnica Rita Contente, que anda sempre a acompanhar os trabalhos e identificar as dificuldades com as pessoas que, e proprietários que identifiquem que têm alguma dificuldade. Estamos aqui disponíveis na TAGS para as acolher, para explicar, e elas podem efetivamente, e volto a reforçar, decidir como é que pretendem fazer
5: a sua propriedade.
4: Ir ver. E inclusive há uma ação que entendemos muito importante, é na eventualidade de haver pinheiros e eucaliptos que estejam e que as pessoas eventualmente tenham que cortar ou queiram cortar. Elas podem fazê-lo antes das empresas entrarem, porque tudo o que sai de resultado desta limpeza pode ir para o proprietário e deve ir para o proprietário. E, portanto, nós inclusive aconselhamos, se existe algum pinheiro, eucalipto que esteja lá e que eventualmente tenha que sair ou vá sair por indicação do proprietário, que essa limpeza, essa recolha do pinheiro até possa ser feita com o proprietário e numa empresa própria para a venda e para a comercialização de madeira. Além disso, ainda entendemos, e por bem, que nesta fase sejam feitas apenas as limpezas. E se havendo a prorrogação do programa do Condomínios da Aldeia até dezembro, que nós façamos as plantações, isto por causa da questão da água e das regas e etc., que sejam apenas feitas em outubro. E isto permite que as plantas depois consigam resistir, uma vez que passam a ter água durante a próxima época de outono e inverno.
1: O condomínio de Aldeia é uma medida de proteção e valorização da paisagem em zonas rurais, desenhada para proteger as povoações contra incêndios. Consiste na gestão e reconversão dos terrenos em redor das aldeias para usos agrícolas ou de lazer, tornando as comunidades mais resilientes e promovendo a economia local. O norte de Abrantes tem 3 entidades a gerir quase 3 dezenas destes condomínios: a Associação de Agricultores, a ZIF da Aldeia do Mato e a Tagus, que começou na semana passada os trabalhos na aldeia de Lercas, na freguesia de Moriscas. O presidente do município de Castelo Branco manifestou a esperança de que o IC31, a ligação transfronteiriça com Espanha, possa estar concluído nos próximos 4 anos, a tempo do Mundial de Futebol 2030. Sobre a anunciada manifestação pela construção do IC31, agendada para esta quarta-feira na Ponte Internacional de Monfortinho, no concelho de Danhá Nova, Leopoldo Rodrigues notou que a nova via de comunicação é muito mais do que uma estrada. Não se trata apenas de uma estrada, mas sim de um pilar da coesão ibérica. Há mais de 30 anos que andamos a falar nisto e gostava que estivesse feita a tempo do Campeonato do Mundo 2030, que será organizado por Espanha, Portugal e Marrocos. Iria facilitar e muito as deslocações dos dois lados da fronteira, vincou o autarca. Numa nota, os promotores da manifestação, a Aliança Territorial Europeia Norte de Extremadura e Beira Baixa, a ATE, da qual o município de Castelo Branco faz parte e que reúne cerca de 40 entidades luso-espanholas, explicaram que a iniciativa desta quarta-feira pretende reforçar a urgência da concretização da ligação rodoviária entre a A23 em Castelo Branco e a EXA1 em Moraleja, cerca de 72 quilómetros, 20 do lado espanhol até à fronteira em Monfortinho e os restantes em solo português até à zona de Alcaíns e Lardosa. Segundo a ATE, a ligação em autoestrada entre as duas regiões é considerada uma infraestrutura estratégica para a coesão territorial, o desenvolvimento económico e a mobilidade das populações da Beira Baixa e do norte da Extremadura, sublinhando que a manifestação desta quarta-feira não é contra o governo português nem contra o governo da Extremadura. Leopoldo Rodrigues destacou o movimento histórico de comunhão de vontades em Portugal e Espanha, que crê, do lado de cada fronteira, ser supramunicipal e um objetivo nacional. A manifestação pela construção do IC31 está agendada para as 18h30 na Ponte Internacional do Monfortinho, construída em 1993 pela então Junta Autónoma de Estradas e pela sua congénere espanhola, sobre o rio Erges, afluente da margem direita do Tejo e cujo curso marca parte da fronteira entre Portugal e Espanha. As festas de São João e da cidade do Entroncamento regressam entre 19 e 27 de junho, com concertos, tasquinhas e envolvência associativa, um evento que a autarquia quer afirmar como símbolo de uma cidade viva, moderna e participada. O presidente da Câmara Municipal do Entroncamento, Nelson Cunha, disse que as festas continuam a afirmar-se como um dos maiores momentos de celebração coletiva do Entroncamento e da região. As festas de São João e da cidade do Entroncamento integram concertos de David Fonseca, Kim Barreiros, Os 4 e Meia, Pesticida e Missy Miles, entre outros, repartidos entre o Palco Cidade e o Palco Praça, no centro da cidade, num programa que aposta também em animação cultural, tasquinhas, associativismo e identidade local. O autarca destacou ainda o lançamento daquele que considera ser o primeiro modelo de naming sponsor associado a festas da cidade na região, através da designação Festas de São João e da Cidade, by Entre Linhas. Istambul é o palco para a primeira grande final europeia da temporada 25-26 e o Beşiktaş Park irá receber esta quarta-feira o duelo entre os alemães do Friburgo e os ingleses do Aston Villa no derradeiro encontro da Liga Europa. Este será o coroar do primeiro campeão europeu da época, que está perto de chegar ao fim, mas também uma via direta para a Liga dos Campeões, seja para os germânicos, que eliminaram o Sporting de Braga na meia-final, ou mesmo para o Sporting. Sim, o Sporting será o segundo maior beneficiado, caso Aston Villa conquiste o troféu, já que o facto da turma de Birmingham ter a quarta posição da Premier League assegurada já irá direta para a Champions em 2026-27 e dá assim lugar direto para os Leões, consoante o que dita o ranking de coeficientes da UEFA desta temporada. Mas em jogo está hoje o primeiro troféu europeu. O Friburgo é conhecido por ser uma equipa pragmática em frente à baliza, mas terá de ultrapassar o super favorito Aston Villa, que tem um plantel recheado de talentos. A final da segunda prova europeia de clubes da UEFA mais cobiçada está agendada então para esta quarta-feira, a partir das 20 horas, em Portugal Continental, no Beşiktaş Park, em Istambul, e terá a arbitragem do francês François Letexier. A quarta foi de vez para o Arsenal de Mikel Arteta, que nas últimas três temporadas teve de contentar-se com o sabor amargo de ser vice-campeão inglês de futebol, mas este ano ergueu mesmo o troféu e nem precisou de jogar, só de assistir. Na penúltima jornada da Liga Inglesa, a nova perda de pontos do rival Manchester City, que empatou em Bournemouth, e assim ficou em recuperáveis 4 pontos. A estabilidade tem sido o segredo do Arsenal dos tempos modernos, nos últimos 30 anos, em que só teve treinadores estrangeiros. Primeiro o carismático francês Arsène Wenger, depois por uma época apenas o espanhol Unai Emery, que está agora no Aston Villa, e agora também o espanhol Arteta, que promete deixar marca na história dos Gunners em linha com a longa permanência de Wenger. Esta época a campanha chegou a estar comprometida com a liderança que parecia segura a ser depois discutida pelo Manchester City, que chegou a comandar a prova. Mas alguns tiros no pé da equipa de Pep Guardiola deram espaço a que o Arsenal fechasse a época em grande com o quarto título da Premier League e a final da Liga dos Campeões, que irá disputar dia 30 e onde vai tentar bater o Paris Saint-Germain. Esta quarta-feira, a crónica da opinião na Informação Antena Livre é de André Grácio.
6: Olá a todos. Pela primeira e última vez nas minhas crónicas, irei falar sobre o futebol de formação ou qualquer outro desporto de formação no Conselho de Abrantes. Não é a minha área, não é o meu quintal. Está entregue a quem sabe. Mas como cidadão e pai, hoje tenho mesmo que falar sobre isto. A violência no desporto de formação não nasce dentro das quatro linhas. Ela é o reflexo direto de uma sociedade cada vez mais intolerante, competitiva e pobre em valores humanos. O futebol infantil e juvenil tornou-se muitas vezes o palco onde os adultos projetam frustrações, ambições pessoais e egos descontrolados. E isto sobre crianças que apenas queriam jogar, aprender e divertir-se. O primeiro ponto crítico está na educação de base. As crianças não aprendem comportamentos agressivos sozinhas. Aprendem-nos em casa, nas bancadas e no exemplo dos adultos. Quando os seus pais insultam árbitros, pressionam treinadores, humilham adversários ou vivem cada jogo como uma guerra pessoal, transmitem aos filhos a ideia que vencer é mais importante do que respeitar. A cultura da vitória a qualquer custo começa muito antes do campo. Mas os pais não são os únicos responsáveis. Há também uma responsabilidade enorme de muitos dirigentes e treinadores. Alguns clubes de formação deixaram de funcionar como escolas de valores para se transformarem em pequenas empresas de resultados imediatos. Crianças com mais talento recebem atenção, tempo de jogo e incentivos. As restantes tornam-se números para preencher equipas, garantir inscrições, apoios financeiros e subsídios. Isto cria desde cedo uma divisão perigosa entre os bons e os fracos, gerando frustração, exclusão e abandono desportivo. Existe, contudo, uma nuance importante. É legítimo procurar excelência e criar contextos competitivos ajustados ao nível dos atletas, sobretudo a partir de idades onde já existe competição formal, como a partir dos sub-12. Um atleta muito evoluído, num ambiente pouco exigente, pode estagnar. Um atleta menos preparado, num ambiente altamente competitivo, pode perder confiança. O problema não está na diferenciação pedagógica. O problema está na forma como ela é feita, sem sensibilidade, sem inclusão e sem preocupação humana. A grande falha é quando o futebol de formação deixa de formar pessoas para apenas tentar fabricar vencedores. Muitos treinadores têm competência técnica, mas falta-lhe preparação pedagógica e emocional. Não basta ensinar tática, é preciso ensinar respeito, empatia, gestão da derrota e espírito de equipa. Um treinador de formação não devia ser apenas um técnico, devia ser um educador. E o outro problema grave é o ambiente tóxico criado entre clubes. Guerrilhas por atletas, pressão sobre transferências, promessas falsas às famílias e rivalidades alimentadas por adultos criam um clima onde o interesse da criança fica em último lugar. Em muitos casos, a felicidade do jovem atleta é sacrificada em nome do orgulho dos dirigentes ou da obsessão por troféus. Também é importante desmontar uma ideia perigosa. A violência no desporto juvenil não é mais grave apenas porque envolve crianças. Ela é igualmente grave no desporto adulto. Aliás, é ainda mais preocupante quando homens e mulheres adultos, que deveriam representar maturidade e exemplo, normalizam agressões verbais e físicas perante jovens que os observam como modelos. A questão central é esta. O futebol de formação devia servir para quê? Para ganhar campeonatos infantis ou para formar cidadãos equilibrados? Porque troféus esquecem-se, os valores ficam. Um valor não devia ser avaliado apenas pelas taças na vitrina, mas pela qualidade humana dos jovens que entrega à sociedade. E há ainda uma responsabilidade institucional que não pode ser ignorada. Quando clubes recebem apoios públicos significativos, como acontece em Abrantes, onde são entregues todos os anos pelo menos 200 mil euros para promover a formação desportiva das crianças, é legítimo para mim e para outros questionar se estão realmente a cumprir a missão educativa e social que justifica esse investimento. O financiamento público ao desporto de formação deveria estar ligado não apenas aos resultados competitivos, mas também à promoção de ambientes seguros, inclusivos e pedagógicos. Eu pergunto, será possível um treinador não colocar um miúdo a jogar um único minuto quando a lei obriga no futebol de 7 que as crianças joguem no mínimo um período? Em Abrantes, há algum clube, algum treinador que esteja preparado para receber e colocar a jogar uma criança que seja portadora de uma qualquer deficiência? E mais grave, haverá algum clube ou treinador de equipa rival, adversária, que diga à sua equipa para deixar jogar essa criança, que não lhe rouba a bola e que lhe permita cumprir o sonho? Quando é que os pais deixam de viver uma segunda infância e deixam de exigir aos filhos que façam aquilo que os pais nunca conseguiram fazer quando tinham a mesma idade? As conclusões são duras, mas claras. Os pais são responsáveis quando transformam os filhos em instrumentos das suas ambições pessoais. Muitos treinadores e dirigentes são responsáveis porque põem à frente resultados em vez de educação humana. Alguns clubes são responsáveis porque promovem a exclusão, o elitismo e ambientes tóxicos. A sociedade é responsável porque normaliza a violência, a intolerância e a ausência de empatia desde cedo. E as estruturas desportivas e políticas são responsáveis quando financiam projetos sem exigir verdadeiramente a qualidade educativa. O futebol de formação devia ser um espaço de alegria, de crescimento, amizade e aprendizagem. Um lugar onde as crianças aprendem a competir sem odiar, a perder sem desistir e a ganhar sem humilhar. Porque o verdadeiro sucesso do desporto de formação não está nas taças que se ganham. Está na capacidade de formar jovens com caráter, respeito, empatia e, sobretudo, valores. Porra, valores que levam para a vida muito depois do último apito. Obrigado Nuno, obrigado Duarte, Paulo e Bruno pelas vossas considerações e opiniões que permitiram escrever esta crónica. Até à próxima.
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1: E falta apenas conhecermos a previsão do tempo para esta quinta-feira, dia 21 de maio. Conte com céu pouco nublado ao limpo, aumentando temporariamente a nebulosidade durante a tarde nas regiões montanhosas do norte e centro, onde podem ocorrer aguaceiros e trovoada dispersos e pouco frequentes. Vento, em geral, fraco, soprando moderado no Algarve e por vezes forte nas serras algarvias. Possibilidade de formação de neblina ou nevoeiro matinal na faixa costeira a norte do Cabo Mondego. Vai haver poeiras em suspensão e uma pequena subida da temperatura. Temperatura em especial da mínima. Quanto a máximas, 25 graus no Porto, 28 em Faro, 30 em Coimbra, 32 em Vila de Rei, 33 em Lisboa, Setúbal e Mação, 34 graus em Santarém, em Trocamento, Barquinha, Constância, Abrantes e Gavião, 35 em Ponte de Sor. O calor a fazer-se sentir. Quanto a notícias é tudo, continue connosco, desejo-lhe uma muito boa tarde.
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4: Espero que lhe saiba tão bem assim ouvir as músicas que trouxe para esta noite, como me sabe a mim passá-las e ouvi-las aqui deste lado. Foram escolhidas a dedo para lhe fazer a melhor companhia possível. Obrigada por estar desse lado. 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
0: E é ao sabor de grandes músicas que vamos andando aqui nesta noite, aqui na emissão da Tágido, em radiotágido.pt. Tenham uma ótima noite e obrigada por estar desse lado.

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1: Seja muito bem-vindo às noites da Rádio Tágide, em radiotágide.pt. Eu sou a Joana Ramos e tenho muito gosto em fazer-lhe companhia até à meia-noite. Fique por aí comigo, é bom saber que está ligado connosco.

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Bom dia, boa tarde ou boa noite, dependendo da hora e do local onde nos esteja a ouvir. Seja bem-vinda à Tágido, a rádio dos bons velhos tempos.

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3: E se há uma música especial na sua vida, pode ter a certeza que a qualquer momento a vai ouvir aqui na Tágide. Espero que a playlist que escolhi para esta noite seja do seu agrado. Deixe-se ficar desse lado connosco. Obrigada pela sua companhia.

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0: www.radiotagido.pt. É aqui que pode ouvir todos os dias, a qualquer hora, aquelas músicas que nos transportam até outros tempos. À nossa juventude, talvez, que nos põe um sorriso na boca e o pensamento lá longe, que tem o poder de nos trazer um bocadinho de felicidade. E eu espero conseguir trazer disso esta noite. Faça-me companhia, é bom saber que está aí.
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0: O rendimento médio disponível aumentou de 9.856 euros em 2014 para 14.951 euros em 2024, correspondendo a um crescimento real do poder de compra de 25,2% depois de descontada a inflação. Os maiores ganhos relativos ocorreram entre os rendimentos mais baixos, com aumentos superiores a 30% nos primeiros 5 décimos da distribuição. Apesar da melhoria dos indicadores médios, a pobreza continua particularmente elevada entre desempregados, com 42,6%, famílias monoparentais, com 35,1%, e pessoas com menor escolaridade. Em 2024, havia cerca de 301 mil crianças pobres e 541 mil pessoas com mais de 65 anos em situação de pobreza. O relatório conclui também que os 10% mais ricos continuam a concentrar quase 8 vezes mais rendimento do que os 10% mais pobres, enquanto os 25% mais ricos detêm 46,5% do rendimento nacional. No capítulo dedicado à privação infantil, os investigadores concluem que quase 30% das crianças pobres vivem em situação de privação material e social. A Câmara de Tomar aprovou esta semana o regulamento da futura taxa turística municipal, que prevê a cobrança de 2 euros por dormida até ao máximo de 5 noites consecutivas, seguindo agora para a consulta pública durante a apresentação da proposta aprovada por unanimidade em reunião de executivo. O presidente do município de Tomar explicou que a taxa terá um valor único ao longo de todo o ano, aplicando-se apenas a hóspedes com mais de 12 anos. A partir das 5 dormidas já não paga a taxa turística, afirmou Tiago Carrão, acrescentando que o modelo final resultou também de uma reunião promovida pelo município com operadores turísticos, incluindo hotelaria e alojamento local. Segundo Tiago Carrão, numa fase inicial, chegou a ser ponderada a existência de valores diferenciados consoantes a época do ano, numa lógica de sazonalidade turística, mas chegaram à conclusão que tal não faria sentido, porque a sazonalidade não é igual para todos, justificou a autarca, explicando que o executivo optou por fixar o valor em 2 euros por noite ao longo de todo o ano. O presidente da Câmara sublinhou ainda que o montante não nasce do ar, indicando que o regulamento inclui um anexo técnico onde são calculados os custos associados ao turismo no concelho. O regulamento prevê ainda um conjunto de isenções, nomeadamente para os peregrinos. A Tagus candidatou-se ao programa Condomínios de Aldeia, conseguindo a aprovação para fazer intervenção em 10 aldeias no concelho de Abrantes. Destas 10 aldeias, só houve adesão significativa da população em 7. E é nestas 7 que os trabalhos vão incidir em modificar a paisagem florestal nos 100 metros à volta das zonas urbanas e que vão começar. Conceição Pereira, a técnica coordenadora da Tagus, explica que em 3 destas aldeias a adesão dos proprietários foi inferior a 30%. Pelo que os trabalhos não vão ser executados.
1: É um desafio novo para a Tagus, mas é um desafio que nós sempre tivemos muita vontade de trabalhar, porque consideramos que é uma proximidade muito grande com as aldeias locais com a melhoria da sua qualidade de vida e do seu bem-estar. Efetivamente, a Tagus, por orientação da direção, candidatou-se ao aviso número 8 dos condomínios da aldeia. Nesta candidatura existe uma abrangência de 10 aldeias e destas 10 aldeias nós tivemos uma aderência significativa da população em cerca de 7. São estas 7 aldeias que iremos começar e, portanto, dentro destas 7 iniciámos pela aldeia das Lercas, que é uma aldeia que já por si só é muito sujeita à questão dos incêndios, e agradecer muito à comunidade das Lercas esta taxa de aderência superior a 80%, e isto significa que num programa de condomínio de aldeias vai ser verificado e visível o impacto que esta medida tem nesta aldeia, de resiliência aos incêndios, de dinâmica comunitária, de valorização do património. Foi por aqui que começámos. Durante o mês de maio e junho vamos executar as 7 aldeias.
0: O condomínio de aldeia é uma medida de proteção e valorização da paisagem em zonas rurais, desenhada para proteger as povoações contra incêndios. Consiste na gestão e reconversão dos terrenos em redor das aldeias para usos agrícolas ou de lazer, tornando as comunidades mais resilientes e promovendo a economia local. O norte de Abrantes tem 3 entidades a gerir, quase 3 dezenas destes condomínios: a Associação de Agricultores, a ZIF da Aldeia do Mato e a Tagus, que começou na semana passada os trabalhos na aldeia de Lercas, na freguesia de Moriscas. A quarta foi de vez para o Arsenal.

0: de Mikel Arteta, que nas três últimas épocas teve de contentar-se com o sabor amargo de ser vice-campeão inglês de futebol, mas este ano ergueu mesmo o troféu. Nem precisou de jogar, só de assistir. Na penúltima jornada da Liga Inglesa, a nova perda de pontos do rival Manchester City, que empatou em Bournemouth, e assim ficou em recuperáveis 4 pontos. A estabilidade tem sido o segredo do Arsenal dos tempos modernos, dos últimos 30 anos, em que só teve treinadores estrangeiros. Primeiro o carismático francês Arsène Wenger, depois, por uma época, também o espanhol Unai Emery, que está agora no Aston Villa, e o agora também espanhol Arteta, que promete deixar marca na história dos Gunners, em linha com a longa permanência de Wenger. Esta época, a campanha chegou a estar comprometida com a de liderança, que parecia segura a ser depois discutida pelo Manchester City, que chegou a comandar a prova. Mas alguns tiros no pé da equipa de Guardiola deram espaço a que o Arsenal fechasse a época em grande, com o quarto título da Premier League e a final da Liga dos Campeões, dia 30, onde vai tentar bater o Paris Saint-Germain. E é tudo quanto a notícias. Continue connosco, fique na nossa companhia. Desejo-lhe uma muito boa noite.
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6: E que bom que é recordar grandes músicas, e o melhor ainda é recordá-las consigo. Boa noite, seja bem-vindo. Esta é a Tâges, a rádio dos bons velhos tempos. Vale a pena continuar bem ligado em radiotâges.pt a ouvir músicas assim.

0: Se é boa música que procura ouvir esta noite, deixe-me que lhe diga que preparei para hoje uma grande seleção musical. Está, portanto, no sítio certo para passar uma noite fantástica com músicas extraordinárias. Muito obrigada por estar connosco. Fique por aí.
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0: 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À nossa juventude, talvez, que nos põe um sorriso na boca e o pensamento lá longe, que tem o poder de nos trazer um bocadinho de felicidade. E eu espero conseguir trazer disso esta noite. Faça-me companhia, é bom saber que está aí.
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E assim caminhamos juntos nesta noite com muita música. É bom ter a sua companhia aí desse lado. Boa noite, seja muito bem-vinda à Tágide, a rádio dos bons velhos tempos.

0: E se há uma música especial na sua vida, pode ter a certeza que a qualquer momento a vai ouvir aqui hoje, na Tajid. Espero que a playlist que escolhi para esta noite seja mesmo do seu agrado. Deixe-se ficar desse lado connosco. Boa noite.
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5: Juntos, nas noites da rádio, vamos ouvindo as músicas que nos marcaram a vida, que nos fazem recordar outros tempos, e isto só a Tágia lhe dá a ouvir. Tenha uma boa noite.

0: cá estou eu a dar-lhe música novamente. O meu nome é Joana Ramos e espero que goste das músicas que hoje partilho consigo e que nos fazem voltar aos bons velhos tempos.
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0: Entre as 20 e as 24 horas ofereço-lhe a minha companhia, a minha e a de grandes recordações e clássicos da música dos bons velhos tempos. Eu sou a Joana Ramos e tenho muito gosto em estar aqui na rádio e ter a sua companhia aí desse lado. Estamos ligados por um clique em radiotagido.pt.
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1: E é mesmo só aqui na Tágido que consegue ouvir músicas que já não tocam em mais lado nenhum. Algumas, aposto, já quase não se lembrava delas. Faça-nos companhia, porque ainda há muito mais para ouvir.
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0: Na Rádio dos Bons Velhos Tempos passam todas as músicas da sua vida. Obrigada por estar aí comigo. Tenha uma excelente noite.
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0: E é assim que acontece, cheio de boa música, o final de cada dia entre as 20 e a meia-noite na Rádio dos Bons Velhos Tempos. www.radiotagido.pt. Seja muito bem-vindo.
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1: Se é a boa música que procura ouvir esta noite, deixe-me que lhe diga que, na modéstia à parte, preparei para hoje uma grande seleção musical. Está, portanto, no sítio certo para passar uma noite magnífica, com músicas extraordinárias. Obrigado por estar connosco.
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3: Muito boa noite. A taxa de risco de pobreza desceu de 17% em 2023 para 15,4% em 2025, mantendo a tendência de redução iniciada no ano anterior, indica o relatório elaborado por investigadores da Nova SBE, que sublinha, contudo, que continuam a existir fragilidades estruturais em vários domínios. O estudo mostra que o rendimento médio disponível aumentou de 9.856 euros em 2014 para 14.951 euros em 2024, correspondendo a um crescimento real do poder de compra de 25,2% depois de descontada a inflação. Os maiores ganhos relativos ocorreram entre os rendimentos mais baixos, com aumentos superiores a 30% nos primeiros 5 décimos da distribuição. Apesar da melhoria dos indicadores médios, a pobreza continua particularmente elevada entre desempregados, com 42,6%, famílias monoparentais, com 35,1%, e pessoas com menor escolaridade. Em 2024 havia cerca de 301 mil crianças pobres e 541 mil pessoas com mais de 65 anos em situação de pobreza. O relatório conclui também que os 10% mais ricos continuam a concentrar quase 8 vezes mais rendimento do que os 10% mais pobres, enquanto os 25% mais ricos detêm 46,5% do rendimento nacional. No capítulo dedicado à privação infantil, os investigadores concluem que quase 30% das crianças pobres vivem em situação de privação material e social. A Câmara de Tomar aprovou esta semana o regulamento da futura taxa turística municipal, que prevê a cobrança de 2 euros por dormida até ao máximo de 5 noites consecutivas, seguindo agora para a consulta pública durante a apresentação da proposta aprovada por unanimidade em reunião de executivo. O presidente do município de Tomar explicou que a taxa terá um valor único ao longo de todo o ano, aplicando-se apenas a hóspedes com mais de 12 anos. A partir das 5 dormidas já não paga a taxa turística, afirmou Tiago Carrão, acrescentando que o modelo final resultou também de uma reunião promovida pelo município com operadores turísticos, incluindo hotelaria e alojamento local. Segundo Tiago Carrão, numa fase inicial, chegou a ser ponderada a existência de valores diferenciados consoante a época do ano, numa lógica de sazonalidade turística, mas chegaram à conclusão que tal não faria sentido, porque a sazonalidade não é igual para todos, justificou a autarca, explicando que o executivo optou por fixar o valor em 2 euros por noite ao longo de todo o ano. O presidente da Câmara sublinhou ainda que o montante não nasce do ar, indicando que o regulamento inclui um anexo técnico onde são calculados os custos associados ao turismo no concelho. O regulamento prevê ainda um conjunto de isenções, nomeadamente para os peregrinos. A Tagus candidatou-se ao programa Condomínios de Aldeia, conseguindo a aprovação para fazer intervenção em 10 aldeias no Conselho de Abrantes. Destas 10 aldeias, só houve adesão significativa da população em 7. E é nestas 7 que os trabalhos vão incidir em modificar a paisagem florestal nos 100 metros à volta das zonas urbanas e que vão começar. Conceição Pereira, a técnica coordenadora da Tagus, explica que em 3 destas aldeias a adesão dos proprietários foi inferior a 30%, pelo que os trabalhos não vão ser executados.
4: É um desafio novo para a Tagus, mas é um desafio que nós sempre tivemos muita vontade de trabalhar, porque consideramos que é uma proximidade muito grande com as aldeias locais com a melhoria da sua qualidade de vida e do seu bem-estar. Efetivamente, a Tagus, por orientação da direção, candidatou-se ao aviso número 8 dos condomínios da aldeia. Nesta candidatura existe uma abrangência de 10 aldeias e destas 10 aldeias nós tivemos uma aderência significativa da população em cerca de 7. São estas 7 aldeias que iremos começar e, portanto, dentro destas 7 iniciámos pela aldeia das Lercas, que é uma aldeia que já por si só é muito sujeita à questão dos incêndios, e agradecer muito à comunidade das Lercas esta taxa de aderência superior a 80%, e isto significa que num programa de condomínio de aldeias vai ser verificado e visível o impacto que esta medida tem nesta aldeia, de resiliência aos incêndios, de dinâmica comunitária, de valorização do património. Foi por aqui que começámos. Durante o mês de maio e junho vamos executar as 7 aldeias.
3: O condomínio de aldeia é uma medida de proteção e valorização da paisagem em zonas rurais, desenhada para proteger as povoações contra incêndios. Consiste na gestão e reconversão dos terrenos em redor das aldeias para usos agrícolas ou de lazer, tornando as comunidades mais resilientes e promovendo a economia local. O Norte de Abrantes tem 3 entidades a gerir, quase 3 dezenas destes condomínios: a Associação de Agricultores, a ZIF da Aldeia do Mato e a Tagus, que começou na semana passada os trabalhos na aldeia de Lercas, na freguesia de Moriscas. À quarta foi de vez para o Arsenal de Mikel Arteta, que nas 3 últimas épocas teve de contentar-se com o sabor amargo de ser vice-campeão inglês de futebol, mas este ano ergueu mesmo o troféu. Nem precisou de jogar, só de assistir. Na penúltima jornada da Liga Inglesa, a nova perda de pontos do rival Manchester City, que empatou em Bournemouth, e assim ficou em recuperáveis 4 pontos. A estabilidade tem sido o segredo do Arsenal dos tempos modernos, dos últimos 30 anos, em que só teve treinadores estrangeiros. Primeiro, carismático francês Arsène Wenger, depois, por uma época, também o espanhol Unai Emery, que está agora no Aston Villa, e o agora também espanhol Arteta, que promete deixar marca na história dos Gunners, em linha com a longa permanência de Wenger. Esta época, a campanha chegou a estar comprometida com a de liderança, que parecia segura a ser depois discutida pelo Manchester City, que chegou a comandar a prova. Mas alguns tiros no pé da equipa de Guardiola deram espaço a que o Arsenal fechasse a época em grande, com o 4º título da Premier League e a final da Liga dos Campeões, dia 30, onde vai tentar bater o Paris Saint-Germain. E é tudo quanto a notícias. Continue connosco, fique na nossa companhia. Desejo-lhe uma muito boa noite.
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1: Espero que lhe saiba tão bem assim ouvir as músicas que trouxe para esta noite, como me sabe a mim passá-las e ouvi-las aqui deste lado. Foram escolhidas a dedo para lhe fazer a melhor companhia possível. Tenha uma boa noite de trabalho, se for o caso. E se não for, bom descanso. Boa noite.

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0: Entre a meia-noite e as 4 da manhã, ofereço-lhe a minha companhia, a minha e a de grandes recordações da música dos bons velhos tempos. Eu sou o Luís Barbosa e tenho muito gosto em entrar nas madrugadas da rádio na sua companhia.
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5: Que bom que é recordar grandes músicas e melhor ainda é recordá-las consigo. Boa noite, seja bem-vindo. 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